0: quilômetros a pé e de bicicleta.
1: Centenas de estudantes e pesquisadores tiveram seus trabalhos interrompidos pelo incêndio que atingiu laboratórios da Universidade Federal de Pernambuco na noite da última quarta-feira.
0: A Polícia Federal instaurou um inquérito e iniciou a perícia para apurar o caso.
1: Por conta do episódio, a CAPES, Coordenação de Aperfeiçoamento de Pessoal de Nível Superior, anunciou a prorrogação de bolsas e apoio para a retomada das pesquisas em outras instituições.
0: No local será erguida uma nova estrutura com 7 mil metros quadrados e recomposição total dos laboratórios.
2: A nova estrutura que será erguida na Universidade Federal de Pernambuco terá cerca de 7 mil metros quadrados, mais que o dobro da área do prédio atingido pelo incêndio. A previsão é que a obra comece após a conclusão da perícia e das investigações sobre o ocorrido. Também será feita a recomposição dos equipamentos dos laboratórios atingidos. O ministro da Educação, Leonardo Barchini, esteve na universidade para acompanhar de perto a situação.
3: A minha vinda aqui, primeiro, para prestar solidariedade aqui à comunidade acadêmica da universidade, em especial aos professores, aos cientistas, aos estudantes que faziam suas pesquisas aqui no prédio, e tudo aquilo que for necessário nós faremos para que os prejuízos sejam os mínimos possíveis, principalmente o prejuízo na pesquisa e principalmente no bem-estar dos estudantes.
2: No local atingido, funcionavam laboratórios de diferentes áreas, como fármacos, genética e inovação terapêutica. Nesses espaços, estavam em andamento pelo menos 200 trabalhos acadêmicos. A CAPES anunciou que, com o incêndio, as bolsas de pesquisadores serão prorrogadas pelo tempo necessário à continuidade dos trabalhos. Estudantes de doutorado e mestrado poderão dar andamento às pesquisas em instituições estrangeiras e nacionais, em parceria com a UFPE. A Polícia Federal está investigando as causas do incêndio. Foi instaurado inquérito e iniciados os trabalhos de investigação e perícia. Por enquanto, o trabalho é feito com a ajuda de robôs e drones, já que as condições do prédio ainda não permitem a entrada dos peritos. A ideia é identificar a origem do fogo e reconstruir a dinâmica do incêndio. Reportagem Graziela Mendonça.
1: Abastecer o carro deve ficar mais barato a partir desse mês.
0: O governo federal zerou os impostos sobre a gasolina por 30 dias e ampliou os subsídios ao etanol e ao diesel importado.
1: As medidas buscam conter a alta dos combustíveis gerada pela crise internacional do petróleo, em razão dos conflitos no Oriente Médio.
0: Além dos subsídios, postos e distribuidoras passam por fiscalização reforçada para garantir que a redução chegue ao consumidor sem abusos.
4: Com a decisão, fica zerada por 30 dias a cobrança dos impostos PIS, COFINS e CID sobre a importação e a comercialização de gasolina. Esse período pode ser prorrogado. No caso da gasolina, o desconto será de 89 centavos por litro. Também foi prorrogada a desoneração do etanol hidratado, de 19 centavos por litro. Além disso, foi anunciada uma subvenção extra aos importadores de óleo diesel. Agora, eles passam a receber R$ 1,40 por litro a mais, além dos R$ 2,12 que já estavam em vigor. O montante, que deixará de ser arrecadado, será compensado com receitas extraordinárias do petróleo da União. O ministro do Planejamento e Orçamento, Bruno Moretti, explica os impactos das medidas.
5: Isso vai trazer ainda mais tranquilidade para a garantia de abastecimento interno para a nossa oferta e de estabilidade de preço. O custo, repito, dessa subvenção vai no valor de 1,6 bilhão por esse período de 30 dias.
4: Também foi apresentado um balanço da Operação Carga Pesada, que fiscalizou os preços praticados nos postos de combustíveis. Na primeira fase da operação, foram fiscalizados 11.140 postos e 463 distribuidoras. Já na segunda fase, foram realizadas 676 ações. O secretário nacional de Consumidor do Ministério da Justiça e Segurança Pública, Ricardo Morishita, afirmou que o trabalho de combate às práticas abusivas continuará.
6: Foram realizadas 271 medidas nessas duas semanas e meia pela Senacom, sendo compreendidas 142 notificações, que é o acompanhamento e monitoramento de preço documentado, mas também 129 processos administrativos sancionatórios, onde há uma acusação formal sobre a elevação dessa margem de preço. Essas medidas vão continuar, elas são de natureza permanente e a gente espera cada vez mais encontrar uma normalidade ou pelo menos uma adequação.
4: As ações buscam conter a alta dos preços dos combustíveis provocada pelo conflito no Oriente Médio. O preço do petróleo passou de 100 dólares por barril, mais de 40% acima do valor registrado antes da guerra. Com locução de Thaís de Araújo, reportagem Márcia Fernandes.
1: Pois é, e abastecer o veículo com etanol ou diesel no Brasil vai além da escolha na bomba. Movimenta uma ampla cadeia produtiva, gera empregos e tem impacto na renda no país.
0: Com mudanças recentes no percentual de biocombustíveis misturados à gasolina, os motoristas também exercem papel fundamental na fiscalização, podendo denunciar irregularidades.
1: Confira na reportagem de Luana Karen.
7: Os carros ainda eram raros nas ruas quando o etanol começou a ser pesquisado no Brasil. Era a década de 1920 e a ideia era reduzir a dependência do petróleo que vinha do estrangeiro. Mas foi na década de 1970, com o encarecimento dos combustíveis fósseis após sucessivas crises, que surgiu no Brasil o Programa Nacional do Álcool, o Proálcool. Como explica o professor de Química da Universidade de Brasília, Paulo Anselmo Soares.
8: Na década de 70, quando tem aquelas crises do petróleo, e aí a gente tem várias iniciativas, uma delas é o etanol, mas a gente teve outros também, como o carvão vegetal, também teve a iniciativa do óleo e o biodiesel para substituir o diesel de petróleo.
7: Atualmente, o Brasil produz etanol anidro, que é misturado à gasolina, e etanol hidratado, disponível diretamente nos postos de combustível. Desde 1º de agosto, a mistura de etanol anidro à gasolina passou de 30% para 32%. Já o biodiesel está disponível apenas na mistura com o diesel. Em cada litro de diesel, está autorizada a adição de 15% de biodiesel. O professor Paulo Soares, da UNB, explica que a maior parte da matéria-prima para a produção do biodiesel vem da soja.
8: 70%, 75% que vem da soja. Aí temos mais um pouquinho aí que vem de outras commodities agrícolas, como, por exemplo, o caroço de algodão. Mas a gente também tem o processamento aí de um monte de resíduos do frigorífico.
7: A diretora do Departamento de Biocombustíveis do Ministério de Minas e Energia, Lorena Mendes de Souza, destaca que o uso de biocombustíveis reduz impactos ambientais e movimenta toda uma indústria nacional criada em torno das produções de etanol e biodiesel.
9: Eles são uma das principais ferramentas que a gente tem para reduzir emissões de gás de efeito estufa. Mas, na verdade, eles acabam fazendo muito mais do que isso. Fortalecem a segurança energética, a segurança do abastecimento. Acaba gerando emprego, renda, desenvolvimento em todas as regiões do país.
7: No Brasil, a Agência Nacional do Petróleo, Gás Natural e Biocombustíveis, ANP, é o órgão responsável por definir as especificações dos combustíveis e também por fiscalizar a qualidade de toda a cadeia de abastecimento. O consumidor também pode contribuir para a identificação de possíveis irregularidades, fazendo denúncias no telefone da ANP, o 0800-970-0267. Reportagem Luana Karen.
0: Atenção, pescadores artesanais de todo o país. Foi ampliado o prazo para solicitar o seguro defeso.
1: Agora, os trabalhadores podem fazer o pedido entre 30 dias, pedido 30 dias antes e até 90 dias depois do início do período de restrição da pesca. A mudança busca facilitar o acesso e garantir o benefício a quem tem direito.
0: O período é marcado pela pausa temporária na pesca para proteger a reprodução dos animais.
1: Além do novo prazo, o INSS confirmou o pagamento do quarto lote do seguro defeso para mais de 21 mil pescadores.
0: Os depósitos acontecem entre os dias 13 e 17 de outubro. Para consultar a data exata da liberação, o trabalhador deve acessar o aplicativo da Carteira de Trabalho Digital.
1: Se preferir, a consulta também pode ser feita pelo telefone pela Central Alô Trabalho, no número 158.
0: Quem trabalha por conta própria encontra no acesso a novos clientes a oportunidade de aumentar a renda dos pequenos negócios.
1: E na Semana do Empreendedor, uma ferramenta gratuita conecta prestadores de serviço a demandas de órgãos públicos. É a plataforma Contrata Mais Brasil.
0: E ainda tem a possibilidade de crédito e renegociação de dívidas para pequenos empresários. Confira na reportagem.
10: Quem trabalha por conta própria sabe. Encontrar um novo cliente pode fazer diferença no fim do mês. Assim foi com Gutenberg, que presta serviços gerais em Pernambuco e conseguiu uma oportunidade de trabalho em um posto de saúde no Recife. A contratação aconteceu por meio do Contrata Mais Brasil, plataforma que aproxima pequenos negócios de órgãos públicos e envia ao empreendedor, pelo WhatsApp, avisos sobre oportunidades de contratação de acordo com a atividade e o município.
11: Eu identifiquei uma demanda que eu poderia realizar o serviço. Contactei o gerente, realizei a visita técnica. No outro dia já fui contratado, que foi para troca de película fumê, para colocar nas janelas do posto de saúde. Emiti a nota fiscal e o gerente já realizou o pagamento no Pix.
10: Desde o ano passado, o Contrata Mais Brasil registrou R$ 68 milhões de reais em contratos firmados. Atualmente, há 602 oportunidades disponíveis para prestação de serviços. Nesta Semana do Empreendedor, marcada pelo Dia do Empreendedor, no último dia 5, a experiência de Gutenberg mostra como o acesso a oportunidades pode abrir caminho para quem já está pronto para trabalhar. Mas quem trabalha por conta própria também precisa de apoio para organizar o negócio. Sobre esses serviços, fala o ministro do Empreendedorismo, da Microempresa e da Empresa de Pequeno Porte, Paulo Henrique Pereira.
12: Quando um pequeno negócio consegue chegar a um novo cliente, isso pode representar mais renda, mais trabalho e uma oportunidade de crescimento. E hoje, já existem ferramentas disponíveis para ampliar essas possibilidades e também facilitar o acesso a crédito e outros serviços importantes para quem empreende.
10: Entre essas opções estão o Procred 360, linha de crédito para MEIs e microempresas, e o Desenrola MEI, voltado à renegociação de dívidas. Para conhecer essas e outras opções, basta acessar o portal do empreendedor no endereço gov.br/empreendedor. Reportagem Andressa Conde.
1: Segunda-feira é Dia das Crianças e quem vai comprar os presentes nesse final de semana precisa ficar atento com a qualidade dos brinquedos.
0: Desde setembro, o Inmetro tem realizado operações de fiscalização em todos os estados para averiguar se os produtos atendem aos requisitos técnicos e de segurança antes de chegar ao consumidor, inclusive nas vendas pela internet.
1: Confira os cuidados que você deve ter na hora das compras, na reportagem de Márcia Fernandes.
13: Na hora de escolher o brinquedo ideal para o Dia das Crianças, tem gente que leva em conta se o objeto vai ser divertido, se vai agradar o presenteado, mas é preciso ter atenção na escolha. Segundo o Inmetro, um dos cuidados importantes é observar o selo que indica se o presente corresponde à idade da criança. É preciso observar também se há peças pequenas ou produtos tóxicos na composição. Valnei Cunha é chefe da divisão de fiscalização do Inmetro. Ele explica que uma das principais medidas que devem ser tomadas é verificar se ele possui o selo de identificação da conformidade do Inmetro.
14: Quando um produto ele é certificado pelo Inmetro, ele obrigatoriamente vai passar por vários ensaios, vários testes, para que possa caracterizar a segurança do uso desse produto.
13: O Inmetro destaca que é preciso ter cuidado também com os chamados squishes e slimes, brinquedos macios, que muitas vezes imitam alimentos e possuem texturas atraentes. Diferente do que muitas vezes é divulgado nas redes sociais, esses materiais não podem ser aquecidos no micro-ondas, forno ou outras fontes de calor. Vale também a regra que deve ser seguida na escolha de qualquer brinquedo: observar a procedência, a faixa etária e as informações de segurança, como o selo. É o que aponta Valnei Cunha, do Inmetro.
14: Quando você tem um brinquedo, ele apresenta o selo do Inmetro, o Inmetro está atestando que ele passou por vários ensaios para mostrar a qualidade e a segurança no uso daquele produto.
13: Outra dica importante é comprar sempre no mercado formal, evitando camelôs e feiras, um cuidado que o aposentado Antônio Elcio faz questão de tomar.
15: Eu compro sempre na loja, que é mais seguro, né? A gente vê selo de Inmetro, vê tudo, né?
13: Daniel Carnaúba é diretor do Departamento de Proteção e Defesa do Consumidor. Ele destaca que o consumidor pode procurar órgãos competentes no caso de comprar um produto falsificado.
16: Primeiro, fazer uma reclamação direta para a loja ou para o site aonde ele adquiriu. É importante também que o consumidor reporte esse caso para os órgãos de defesa do consumidor, fazer uma denúncia para os PROCONs.
13: Empresas e estabelecimentos que comercializam produtos não regulamentados estão sujeitos a penalidades. Se o consumidor identificar um brinquedo falsificado ou sem o selo do Inmetro à venda, pode comunicar o caso à ouvidoria do Inmetro pelo telefone 0800 285 1818. Reportagem Márcia Fernandes.
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0: Imagine fazer uma viagem e, ao invés de se hospedar em um quarto, você vai ficar numa cabine. Os corredores ganham outro nome, são decks. E pelas janelas do hotel flutuante, uma cidade diferente da costa brasileira no horizonte.
1: É chegada a temporada de cruzeiros, que vai de outubro a abril do ano que vem.
0: Os navios podem chegar a receber mais de 6 mil passageiros em uma só viagem.
1: A previsão dessa temporada é de mais de 830 mil leitos com diferentes roteiros.
0: E quem já viveu a experiência garante. Além da estrutura de lazer a bordo, viajar de cruzeiro é a oportunidade de conhecer vários destinos sem precisar desfazer as malas a cada parada.
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18: Mais de 7 mil quilômetros do território brasileiro são banhados pelo mar, formando praias paradisíacas e paisagens de tirar o fôlego. E já que estamos falando de mar, que tal viajar por ele? No mês de outubro, abre oficialmente a temporada de cruzeiros no Brasil. Até abril, estão previstos 8 navios que vão oferecer 187 roteiros e 675 escalas. Os dados do Ministério do Turismo mostram um aumento de 24% em relação à temporada anterior. Viajar por diferentes destinos sem trocar de hotel, carregar malas ou abrir mão do lazer. Essa opção tem atraído cada vez mais gente e de todas as idades. É o que conta o Daniel Marrocos, especialista no segmento.
19: O melhor custo-benefício dentro de uma viagem, você já inclui a alimentação, hospedagem, deslocamento, todo o entretenimento. Então, dentro de um pagamento só, a gente consegue englobar todos os serviços. Acaba sendo muito prático e econômico.
18: Há quem avalie o cruzeiro como um resort flutuante. A bordo, os passageiros encontram piscinas, restaurantes, além de shows e festas. E uma viagem de cruzeiro também pode ter um significado especial. Para além do turismo, a experiência pode realizar um sonho. O Raimundo Feitosa embarcou no cruzeiro temático do cantor Roberto Carlos. Fã do músico, ele já repetiu a viagem, mas na segunda vez fez uma surpresa para a esposa.
20: Achei que ia vir de navio, ela olhou para minha cara assim e disse: o que nós vamos fazer aqui? Eu te acorda, mulher, nós estamos no navio de novo. Ela disse: eu não acredito. Aí foi uma emoção, tipo assim, resumindo, principalmente quem nasceu aqui no Aço, interior e tal. Poxa, passar 5 dias no cruzeiro do Roberto Carlos é como se estivesse no paraíso, como se estivesse no céu, né?
21: Eu te amo.
18: Além da estrutura de lazer, a possibilidade de conhecer várias cidades durante uma mesma viagem também atrai passageiros. O navio segue o roteiro previsto, enquanto os viajantes podem desembarcar para conhecer os destinos e retornar à mesma cabine no fim do passeio. A Lilian Feitosa também é fã desse tipo de turismo. Ela gosta do conforto de não precisar desfazer as malas cada vez que o navio atraca em uma nova cidade.
22: As paisagens são lindas, né? A gente pode conhecer vários locais sem você ter necessariamente que se hospedar naquele local. Você pode passar o dia, muitas vezes até 2 dias. Então é muito bom, é muito bacana. Eu acho assim, eu sou uma entusiasta de cruzeiros.
18: E para quem pensa em embarcar, a dica é comparar os roteiros, verificar quais serviços estão incluídos no pacote e calcular os gastos extras, como bebidas, excursões e outras atividades cobradas à parte. Assim, dá para escolher a viagem que combina com o orçamento e aproveitar a experiência de conhecer novos destinos sem precisar trocar de hotel a cada parada e curtir muito a vista do nosso delicioso litoral brasileiro. Eu sou a Raquel Mariano e até a próxima viagem.
1: E na semana que vem, do alto mar, nós vamos direto para as serras de Minas Gerais.
0: A gente celebra o Dia do Patrimônio Cultural e Material, instituído pela Unesco para falar de uma iguaria que está na mesa de muitos brasileiros, o queijo Minas.
1: Então, prepare o paladar e acompanhe a Voz pelo Brasil.
0: Essas foram as notícias do Governo Federal.
1: Uma realização da Secretaria de Comunicação Social da Presidência da República.
0: Com produção da empresa Brasil de Comunicação.
1: Fique agora com as notícias do Poder Judiciário e do Congresso Nacional. Boa noite.
0: Lembrando que segunda-feira, feriado nacional, não tem a Voz do Brasil. A gente volta na terça-feira. Boa noite, bom feriado.
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21: Presidente do STF, do CNJ, defende fortalecimento da magistratura e preservação das garantias constitucionais.
23: STJ define critérios para penhora de salário por dívidas não alimentares.
21: Parceria entre TSE e MEC vai levar educação política para as escolas brasileiras.
23: Boa noite, eu sou Marcela Luiza.
21: E eu sou Walter Lima.
23: O presidente do Supremo Tribunal Federal e do Conselho Nacional de Justiça, ministro Edson Fachin, participou nesta sexta-feira do encerramento da 22ª reunião do Conselho Nacional de Presidentes de Tribunais de Justiça, CONSEPRE. O evento ocorreu no Tribunal de Justiça do Paraná, em Curitiba.
21: Na ocasião, o ministro Fachin afirmou que a modernização do judiciário deve conciliar eficiência, independência judicial e respeito à Constituição. O ministro defendeu o fortalecimento da magistratura e a preservação das garantias constitucionais.
24: Valorizar a magistratura com transparência e sob regras bem informadas não se trata de defender corporações, trata-se sim de defender a qualidade da jurisdição, que é cidadã e que o cidadão recebe.
23: Fachin destacou várias medidas adotadas para fortalecer o sistema de justiça, como o grupo de trabalho coordenado pelo desembargador Francisco de Oliveira Neto para analisar propostas legislativas relacionadas à remuneração da magistratura.
21: O presidente do STF do CNJ também ressaltou o projeto de modernização do sistema de justiça, conduzido pelo Centro de Estudos Constitucionais do Supremo. A iniciativa reúne contribuições de 87 instituições para a formulação de propostas de aprimoramento do judiciário.
23: STJ decide que, em casos excepcionais, salários e outras verbas remuneratórias podem ser penhorados para pagar dívidas não alimentares, independentemente do valor recebido pelo devedor.
21: O entendimento foi firmado em recurso repetitivo. Fátima Uchoa.
25: A tese definida servirá para orientar juízes e tribunais de todo o país na análise de casos com a mesma questão jurídica. Ainda segundo o STJ, a penhora só será permitida quando frustrados outros meios de cobrança e, mesmo assim, deve sempre preservar o mínimo necessário para o sustento do devedor e da família dele. O relator ministro Raul Araújo afirmou que a obrigação de provar o comprometimento do sustento digno é do próprio devedor, que detém maior possibilidade de apresentar em juízo informações sobre despesas essenciais como moradia, alimentação, educação e saúde.
23: O Tribunal Superior Eleitoral e o Ministério da Educação fecharam uma parceria para levar educação política e o direito da cidadania às escolas.
21: O assunto passou a ser obrigatório na educação básica depois de uma mudança na Lei de Diretrizes e Bases da Educação Nacional, aprovada em julho. Vitor Struck.
26: O presidente do TSE, ministro Cássio Nunes Marques, e o ministro da Educação, Leonardo Barchini, firmaram compromisso de parceria para levar a educação política e o direito da cidadania às escolas de todo o Brasil. Os dois órgãos irão definir como esses conteúdos vão ser trabalhados, temas como a história do voto e como as eleições acontecem devem entrar em discussão. O TSE vai fornecer material didático e indicar especialistas para apoiar professores e estudantes.
23: O Brasil tem 1.650.000 crianças e adolescentes em situação de trabalho infantil.
21: A Justiça do Trabalho está atenta e atua para combater esse tipo de exploração. Simone Moura.
4: A lei proíbe o trabalho antes dos 16 anos, exceto como aprendiz a partir dos 14. Os últimos dados do IBGE apontam mais de 500 mil de crianças e adolescentes nas piores formas de trabalho infantil, como as que oferecem riscos à saúde e ao desenvolvimento. Por isso, o TST e o Conselho Superior da Justiça do Trabalho reforçam a prevenção e o combate ao trabalho infantil em todo o país.
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23: Uma boa noite.
21: E um bom fim de semana.
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6: Eu sou Paula Groba.
7: E eu sou Humberto Pinheiro.
6: E estes são os destaques de hoje do Jornal do Senado, que começa agora.
7: Votação em segundo turno da PEC sobre fim da escala 6x1 pode ter calendário acelerado.
6: Senado fica sem representantes da Constituinte pela primeira vez desde 1988.
7: Senadores discutem se suspensão de salário de agente público afastado por violência contra a mulher é constitucional.
6: Boa noite.
7: Boa noite.
6: O fim da escala 6x1, que pode garantir mais dias de descanso aos trabalhadores, avança no Senado.
7: Os senadores realizaram a terceira sessão de discussão da proposta em primeiro turno. E o calendário de votação em segundo turno pode ser acelerado. Repórter Pedro Pincer.
8: As duas últimas sessões devem ocorrer na próxima semana, quando também é esperada a votação em primeiro turno. A votação em segundo turno depende da aprovação de um requerimento de calendário especial, mais curto, que está sendo elaborado pela liderança do governo no Senado. O documento está em fase final de coleta de assinaturas e deverá ser apresentado na próxima semana. A líder do governo, Tereza Leitão, do PT de Pernambuco, acertou com o presidente da Casa, Davi Alcolumbre, que vai encaminhar o pedido. Ele disse que vai enviar o requerimento para votação no plenário logo que o receber. Se aprovado, o calendário especial poderá permitir a votação da PEC em dois turnos na mesma semana. Para o senador Paulo Paim, do PT do Rio Grande do Sul, o Senado deveria aprovar o texto por unanimidade. Segundo ele, nenhum parlamentar deveria querer ter no currículo um voto contra a redução da jornada.
9: Não podemos aceitar que alguém passe a vida inteira trabalhando 6 dias e descansando 1 dia. Chegou a hora da mudança. Não podemos aceitar jornadas que afastem pais, mães, filhos, netos e bisnetos. Não podemos aceitar que o trabalhador chegue à aposentadoria doente, cansado, sem forças para aproveitar a vida.
8: Uma PEC precisa ter ao menos 3/5 dos votos favoráveis nas duas votações, o que representa o apoio de pelo menos 49 senadores.
6: A senadora Zenaide Maia, do PSD do Rio Grande do Norte, também se manifestou a favor da redução da jornada de trabalho, que, segundo ela, é especialmente importante para as mães solo. De acordo com a parlamentar, essas mulheres precisam conciliar o trabalho, a educação dos filhos e a responsabilidade pelo sustento da família.
7: Ao citar que algumas empresas já adotam voluntariamente a jornada de 40 horas semanais, Zenaide Maia ressaltou que o fim da escala 6x1 também pode estimular o consumo, pois trabalhadores com mais tempo disponível teriam melhores condições de participar da economia.
11: Nós temos no Brasil 10 milhões e 300 mil mulheres que são mães solo, ou seja, cuida dos seus filhos sozinhas. Essa mulher só tem um domingo para olhar seus filhos, para fazer sua feira, adoece qualquer ser humano normal, mentalmente, exaustivamente.
6: Na mesma linha, a senadora Leane Lemos, do PSB do Distrito Federal, afirmou que 57% das pessoas que seriam beneficiadas pela redução da jornada de trabalho são mulheres, que também enfrentam jornadas de trabalho doméstico e de cuidados com a família. De acordo com a parlamentar, desde 1935, a Organização Internacional do Trabalho fala em 40 horas como a carga ideal a ser alcançada por todos os países. Segundo ela, atualmente 50% dos países já adotam essa carga horária semanal.
7: Para Leani Lemos, a redução da jornada não significa necessariamente queda de produtividade e acrescentou ainda que há uma tendência mundial de buscar maior equilíbrio entre a vida profissional e a pessoal. Na avaliação da senadora, o fim da escala 6x1 pode beneficiar principalmente trabalhadores de menor escolaridade e em situação de maior vulnerabilidade.
10: Os mais afetados são aqueles que têm menor escolaridade, maior vulnerabilidade, analfabetos e pessoas com ensino fundamental incompleto. 91% das pessoas trabalham mais do que 40 horas semanais nessas condições.
6: Um projeto em análise no Senado prevê a suspensão da remuneração de agente público afastado por violência contra a mulher.
7: O texto está pronto para votação na Comissão de Direitos Humanos, mas o relator considera que a medida pode ser inconstitucional. A reportagem é de Luísa Mello.
12: A proposta do senador Nelsinho Trade, do PSD do Mato Grosso do Sul, inclui a suspensão de salário de agente público enquanto estiver afastado por violência doméstica contra a mulher. O texto muda a Lei Maria da Penha com o objetivo de ampliar a proteção de mulheres vítimas de violência. A senadora Damaris Alves, do Republicanos do Distrito Federal, disse em plenário que é preciso revisar as políticas públicas de proteção feminina.
13: Nós temos mecanismo de defesa, proteção, e nós não estamos dando conta. O que está acontecendo? Nós vamos ter que parar tudo e a gente vai ter que rever a violência contra a mulher no Brasil.
12: A proposta está pronta para votação na Comissão de Direitos Humanos. O relator, Sargento Reginauro, do PSDB do Ceará, apresentou em setembro um parecer pela rejeição porque a considera inconstitucional. Segundo ele, seria uma espécie de punição antes da sentença definitiva.
6: A geração de parlamentares que ajudou a escrever a Constituição Brasileira de 1988 não terá mais representantes no Senado a partir de 2027.
7: A mudança marca uma transição histórica na Casa, que pela primeira vez desde a promulgação da Carta não contará com nenhum constituinte entre seus integrantes. Repórter Rodrigo Rezende.
14: Depois de quase 40 anos da promulgação da Constituição Cidadã, em 1988, pela primeira vez em 2027, o Senado não terá entre seus integrantes pelo menos um representante que participou da Assembleia Constituinte na década de 80. O senador Renan Calheiros, do MDB de Alagoas, era um dos integrantes daquele colegiado, mas perdeu a eleição para Arthur Lira, do PP, e Marina JHC, do PSDB. Outro constituinte que deixa o Congresso a partir de 2027 é o senador Paulo Paim, do PT do Rio Grande do Sul. Ele não disputou as eleições de 2026. Paim destaca que a constituinte foi um dos marcos de sua carreira política.
15: Por decisão de um congresso de trabalhadores, liguei deputado federal constituinte. Escolhi um para ser o deputado federal constituinte. Eu fui eleito pelo Rio Grande do Sul. Depois de 40 anos, deixarei o congresso.
14: No caso da Câmara dos Deputados, apenas um representante da constituinte de 1988 conseguiu mandato a partir de 2027. É o deputado federal Sérgio Brito, do PSD da Bahia.
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6: Quem não votou no primeiro turno e ainda não justificou tem até o dia 3 de dezembro para regularizar a situação. O pedido pode ser feito pelo aplicativo e-título, pelo autoatendimento eleitoral, na internet ou presencialmente em qualquer cartório eleitoral. É necessário apresentar documento que comprove o motivo da ausência.
7: Quem não justificar ou não pagar a multa fica com o título irregular e pode ter restrições, como a impossibilidade de obter passaporte, tomar posse em concurso público e renovar matrícula em instituição pública de ensino. A multa é de R$ 3,51 por turno não votado. Quem não votar no segundo turno terá até 8 de janeiro de 2027 para justificar a ausência. Com edição de Paula Groba e trabalhos técnicos de Eliseu Caires, o Jornal do Senado fica por aqui. Acompanhe agora as notícias do Tribunal de Contas da União e da Câmara dos Deputados. Boa noite.
6: Uma boa noite e um bom fim de semana.
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0: Estão abertas as inscrições para a última edição do ano do Diálogo Público, promovido pelo Tribunal de Contas da União. O encontro será nos dias 11 e 12 de novembro, em Brasília. Gestores públicos municipais de todo o país podem participar. Durante os dois dias, serão realizadas oficinas, atividades de formação e troca de experiências sobre desafios enfrentados para melhorar a gestão pública. A programação também vai permitir que os participantes conheçam experiências de outros municípios e discutam soluções que podem ser aplicadas na administração pública. A iniciativa faz parte do programa Gestor Capacitado, programa do Tribunal voltado à capacitação de gestores. As inscrições estão abertas até 6 de novembro. Saiba mais em tcu.gov.br.
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1: Plenário pode criar assentamentos agrícolas nas periferias das cidades.
17: Outubro Rosa alerta sobre prevenção e tratamento do câncer de mama.
1: Comissão aprova pena maior para feminicídio em situações específicas.
18: Boa noite. A Comissão de Constituição e Justiça aprovou o aumento da punição para feminicídio em determinadas situações. O objetivo é modernizar a legislação para não dar chance de o criminoso receber uma pena mais leve. Quem tem os detalhes é a repórter Paula Bittar.
19: A Comissão de Constituição e Justiça da Câmara aprovou uma proposta que prevê o aumento de pena para o crime de feminicídio em determinadas situações. O feminicídio é o assassinato de mulheres no contexto de violência doméstica ou por discriminação por elas serem mulheres. A versão aprovada pela CCJ foi um texto apresentado pela relatora, deputada Laura Carneiro, do PSD do Rio de Janeiro. O original da deputada Érica Hilton, do PSOL de São Paulo, torna mais rigorosa a punição para quem agredir mulheres com o objetivo de causar lesões, mutilações ou traumas em áreas como rosto, pescoço, cabeça, seios e genitália. Mas Laura Carneiro argumentou que o Código Penal já prevê como circunstâncias agravantes o motivo fútil ou torpe, o emprego de tortura ou outro meio cruel e a prática de violência contra a mulher. Isso já abrangeria o objetivo do projeto, segundo ela. O texto apresentado por Carneiro, segundo a relatora, busca modernizar a legislação, fazendo com que o feminicídio passe a ter total consonância com o crime de homicídio de mesma natureza, não deixando nenhuma brecha legal que possa resultar numa punição mais leve ao criminoso.
20: Boa parte dessas situações cruéis e covardes já encontram amparo e punição severa nas agravantes gerais, nas qualificadoras do nosso Código Penal, na Lei Maria da Penha. Ou seja, o sistema jurídico já reprova duramente essa violência. Então, nós adequamos nosso relatório, mudamos um pouquinho o texto da deputada Érica Hilton para dar um recado social ainda mais firme. É o Estado endurecendo a lei para dizer que a vida, a integridade, a dignidade das mulheres brasileiras não serão toleradas se forem violadas dessa maneira.
19: De acordo com o texto aprovado, a pena para o crime de feminicídio, que atualmente é de reclusão de 20 a 40 anos, será aumentada em um terço se o crime for cometido por motivo torpe ou fútil nas dependências de instituição de ensino ou por integrante de organização criminosa ultraviolenta, grupo paramilitar ou milícia privada. Hoje, o Código Penal já prevê esse aumento quando o feminicídio for cometido em outros casos, como durante a gestação, nos 3 meses posteriores ao parto, se a vítima é a mãe ou a responsável por criança, adolescente ou pessoa com deficiência de qualquer idade, contra a pessoa menor de 14 anos ou maior de 60 anos, ou em descumprimento das medidas protetivas de urgência previstas na Lei Maria da Penha, entre outros. A proposta que aumenta a pena para o crime de feminicídio em determinadas situações ainda depende de análise pelo plenário. Da Rádio Câmara de Brasília, Paula Bittar.
2: Projeto de Fausto Pinato, do União de São Paulo, cria o programa Mulher Segura para prevenir o feminicídio por meio de um sistema de alerta precoce e sigiloso. Pelo texto, familiares, vizinhos ou serviços de saúde poderão informar sinais de risco e violência doméstica antes mesmo do registro de boletim de ocorrência.
18: De acordo com Fausto Pinato, a aproximação será feita de forma discreta em locais que a vítima já frequenta, como postos de saúde ou escolas dos filhos. Ele reforça que a medida busca agir antes da tragédia, oferecendo proteção, suporte psicológico e ações de autonomia financeira para as mulheres.
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22: Segurança Pública.
2: Gilvanda Federal, do PL do Espírito Santo, apresentou o projeto que aumenta as penas para o crime de estupro de vulnerável. O texto também prevê castração química como condição para benefícios na execução penal, mediante avaliação médica e decisão judicial.
18: O projeto de Gilvanda Federal também estabelece o uso de tornozeleira eletrônica por no mínimo 5 anos após a soltura de condenados por crimes sexuais. Para ele, a medida reforça a segurança de crianças e adolescentes, mantendo o devido processo legal.
2: Projeto de Pinheirinho, do PP de Minas Gerais, torna obrigatória a realização de campanhas educativas permanentes nas escolas públicas e privadas sobre a prevenção da violência contra crianças e adolescentes. O deputado propõe foco especial no mês do Maio Laranja, com orientações para cada faixa etária.
18: Pinheirinho avalia que as denúncias são subnotificadas porque a maioria dos abusos acontece dentro do ambiente familiar. Ele reforça que a escola é essencial na identificação precoce dessas situações e defende a capacitação dos educadores para reconhecer sinais de violência.
2: Daniel Freitas, do PL de Santa Catarina, defende a aprovação da proposta que reorganiza o sistema de segurança pública para ampliar a integração entre União, Estados, Distrito Federal e municípios. O texto que cria o Sistema Único de Segurança Pública foi aprovado pela Câmara e está em análise no Senado.
18: Daniel Freitas entende que a medida pode tornar mais eficiente o enfrentamento ao crime organizado, com o planejamento conjunto e o compartilhamento de informações entre os órgãos de segurança das 3 esferas de poder.
2: Jadiel Alencar, do Republicanos do Piauí, apresentou o projeto que obriga provedores de serviços digitais a comunicar às autoridades situações que indiquem risco concreto e grave à vida ou à integridade física. A medida alcança também informações de sistemas de inteligência artificial.
18: Segundo Jadiel Alencar, a proposta determina que situações de risco identificadas pelas plataformas sejam analisadas por uma pessoa antes da comunicação às autoridades. Ele aponta que o objetivo é prevenir ameaças, mas sem permitir vigilância generalizada ou decisões baseadas apenas em sistemas automatizados.
22: Transportes.
2: A Comissão de Viação e Transportes aprovou a remarcação gratuita de exames e aulas para tirar a carteira de motorista. A repórter Raquel Queui nos conta como deve funcionar.
23: No processo de tirar a carteira de motorista, as aulas práticas e os exames são presenciais. Quando um aluno fica doente, é possível justificar, mas é necessário pagar a taxa para refazer o exame. Por situações como essa, a Comissão de Viação e Transportes aprovou o projeto de lei da deputada Benedita da Silva, do PT do Rio de Janeiro, que busca gratuidade para remarcar exames e aulas desde que o aluno apresente a justificativa médica em até 5 dias úteis. O objetivo é garantir o direito dos alunos que precisarem se ausentar por motivos médicos. O projeto foi aprovado com alterações feitas pelo deputado Beto Preto, do PSD do Paraná, que afirma a necessidade dos exames e aulas gratuitas.
3: Há uma completa pertinência daqueles alunos que, eventualmente, nos cursos de formação de condutor, eventualmente fiquem doentes ou não possam comparecer, que eles, de alguma forma, possam ressarcir essas aulas sem a necessidade de pagamento de novos volumes financeiros.
23: As regras para habilitação mudaram em 2026. Atualmente, as aulas teóricas são obrigatórias, mesmo que o curso teórico possa ser feito online. Já as aulas práticas e os exames são feitos de forma presencial, como o de aptidão física e mental, a avaliação psicológica, o exame teórico e o prático. Agora, o projeto será analisado pela Comissão de Constituição e Justiça e, caso aprovado, será encaminhado ao Senado. Da Rádio Câmara de Brasília, Raquel Queui.
5: Consumidor.
18: Áureo Ribeiro, do Solidariedade do Rio de Janeiro, defende a criação do rótulo digital acessível em embalagens de produtos de consumo contínuo. Segundo o deputado, a ideia é incluir um QR Code nas embalagens para direcionar o consumidor a uma página com a íntegra das informações do rótulo.
9: Áureo Ribeiro acrescenta que a ferramenta permite o uso de recursos como leitura por voz e ajuste de fonte e contraste no celular, o que, segundo ele, beneficia idosos e pessoas com deficiência visual. Para o deputado, a novidade garante autonomia nas compras.
18: Celso Russomano, do Republicanos de São Paulo, apresentou o projeto que obriga fabricantes a produzir papel higiênico capaz de se dissolver rapidamente em contato com a água. O objetivo é facilitar o descarte pelo vaso sanitário sem causar entupimentos nas tubulações e redes de esgoto.
9: Pela proposta, o papel higiênico terá de se desfazer na água em até 30 segundos depois da descarga. Celso Russomano avalia que a medida pode reduzir o volume de resíduos enviados à coleta de lixo e aos aterros sanitários.
5: Previdência.
18: Diego Andrade, do PSD de Minas Gerais, é autor da proposta que permite a manutenção temporária do Bolsa Família para quem conseguir emprego com carteira assinada e renda de até 3 salários mínimos. A ideia é facilitar a entrada desses beneficiários no mercado de trabalho.
9: Diego Andrade argumenta que a medida reduz o receio de perder o benefício ao aceitar um emprego formal. Pelo projeto, o empregador deve informar a contratação aos sistemas oficiais e depositar o valor correspondente ao benefício durante o período previsto na proposta.
5: Saúde.
18: A campanha Outubro Rosa já está em curso em todo o país para conscientizar a população sobre a importância da prevenção e do tratamento precoce do câncer de mama e de colo de útero.
9: A repórter Silvia Munhato ouviu a procuradora adjunta da Secretaria da Mulher da Câmara sobre os desafios de levar assistência às mais de 78 mil mulheres que devem ser diagnosticadas com câncer de mama somente neste ano.
21: Outubro é o mês de conscientização sobre a prevenção e tratamento do câncer de mama e também do câncer de colo de útero. É o Outubro Rosa. A deputada Flávia Moraes, do MDB de Goiás, procuradora adjunta da Secretaria da Mulher da Câmara dos Deputados, afirma que já ocorreram muitos avanços na legislação, como a fixação de prazo de 30 dias para a realização de exames após a consulta inicial e de 60 dias para o início do tratamento de qualquer tipo de câncer após o diagnóstico. Flávia Moraes citou as projeções do Instituto Nacional de Câncer para o câncer de mama no triênio 2026-2028.
24: A previsão do INCA para esse ano é de mais de 78 mil novos casos no Brasil. No meu estado de Goiás, mais 2.150 casos, novos casos também. Então, a gente tem uma preocupação muito grande de poder ter esse diagnóstico precoce.
21: A deputada explicou a importância da prevenção para as mulheres e para o Sistema Único de Saúde.
24: Quando o paciente é diagnosticado no estágio mais avançado, o custo para o sistema é muito maior. E o que a gente tem hoje é mais de 50% dos diagnósticos são tardios. Então, a gente precisa investir na prevenção. O colo de útero também é outro tipo de câncer. Tem uma janela de mais de 5 anos. Então, é possível que esse paciente, se ele fizer de 2 anos em 2 anos a prevenção bem feita, ele dificilmente vai ter essa lesão avançando para um câncer.
21: Flávia Moraes disse que ainda há muito o que fazer, porque muitos estados não têm conseguido cumprir os prazos legais. Da Rádio Câmara de Brasília, Silvia Minhato.
18: Antônio Andrade, do PSDB do Tocantins, votou favorável ao projeto aprovado no Congresso e transformado em lei, que permite manter em 2026 incentivos tributários destinados a ações de combate ao câncer e de atendimento às pessoas com deficiência.
8: A proposta inclui as medidas entre os casos que ficam fora das limitações fiscais previstas. Antônio Andrade explica que, pelo texto, os incentivos poderão financiar ações de prevenção e tratamento do câncer, além de serviços de habilitação e reabilitação de pessoas com deficiência.
18: Raimundo Santos, do PSD do Pará, propõe a criação da Carteira Nacional de Identificação da Pessoa com Fibromialgia. A ideia é agilizar a comprovação da condição de saúde e reduzir a necessidade de apresentar laudos médicos repetidamente.
8: Raimundo Santos ressalta que, pela proposta, a carteira pode ser emitida em formato físico ou digital. Segundo o parlamentar, a medida também visa facilitar o acesso a serviços e políticas públicas, sem criar benefícios ou

0: localizados em áreas de transição entre o campo e a cidade, com foco na produção familiar de alimentos e no abastecimento local. O programa tem o objetivo de beneficiar famílias em situação de vulnerabilidade social, agricultores sem terras, trabalhadores rurais, mulheres chefes de família e jovens vocacionados para o trabalho no campo. De acordo com o projeto, a intenção é aproximar a produção familiar dos mercados consumidores, reduzir custos logísticos e fortalecer feiras livres, mercados locais e programas públicos de compras de alimentos produzidos pela agricultura familiar. De acordo com um dos autores da proposta, o deputado João Daniel, do PT de Sergipe, a legislação atual não tem normas específicas para assentamentos em áreas de transição urbano-rural, regiões que reúnem condições favoráveis à produção de alimentos frescos e de ciclo curto, mas sofrem pressão da especulação imobiliária e ocupação desordenada. Para João Daniel, a ausência de regularização desse tipo de ocupação impede políticas públicas voltadas para essas populações.
1: É um projeto que trata de cuidar de populações que estão em áreas públicas federais, estaduais, municipais ou mesmo em áreas privadas, como em muitas grandes cidades estão lá há décadas e não conseguem implementar nenhuma política porque não tem a sua regularização.
0: O regime de urgência para a proposta foi aprovado de maneira simbólica pelo plenário da Câmara, mas foi criticado por deputados da oposição. Para o deputado general Girão, do PL do Rio Grande do Norte, é preciso cautela em relação à regularização de áreas já ocupadas.
2: Nós precisamos ser conscientes em relação a toda e qualquer regularização fundiária. E esta, em especial, ela pode prever algumas situações que ainda não foram bem estudadas aqui pelos deputados. E em função disso daí, nós insistimos de que não merece ter urgência um PL com essa situação. Qualquer tipo de regularização fundiária tem que obedecer a princípios legais.
0: Com o regime de urgência, o projeto que previa a criação de assentamentos nas periferias das cidades, entre a zona urbana e rural, pode ser votado diretamente no plenário da Câmara, sem passar pela análise das comissões permanentes da Casa. Da Rádio Câmara, de Brasília, Antônio Vital.
3: Economia.
4: Sônia Guajajara, do PSOL de São Paulo, é favorável à ampliação do acesso de povos indígenas, quilombolas e ciganos ao crédito do Fundo de Terras e da Reforma Agrária para a compra de imóveis rurais. O texto permite ainda o uso da renda familiar no cálculo do financiamento.
5: Sônia Guajajara argumenta que a medida corrige uma lacuna na legislação e amplia o acesso dessas comunidades às políticas públicas de crédito fundiário. Segundo ela, a proposta contribui para reduzir conflitos por terra, fortalecer a organização coletiva e preservar tradições culturais.
4: Luciano Vieira, do PSDB do Rio de Janeiro, apresentou o projeto que separa, no cálculo do imposto de renda, os ganhos entre aposentadoria e rendimentos do trabalho. O deputado quer evitar que a soma das rendas leve a uma faixa mais alta de tributação.
5: Pela proposta, cada tipo de rendimento terá suas próprias faixas de isenção, deduções e alíquotas. Luciano Vieira assinala que a mudança reduz a carga tributária sobre aposentados e pensionistas que continuam exercendo atividade remunerada.
4: Miguel Lombardi, do PL de São Paulo, apoia a medida que eleva para R$ 130 mil o limite de faturamento anual do microempreendedor individual. O texto também permite que o MEI tenha até 2 empregados, desde que cada um receba pelo menos o salário mínimo ou o piso da categoria.
5: A mudança amplia a possibilidade de pequenos negócios permanecerem no regime do MEI, mesmo com um faturamento maior. Nos casos de afastamento legal de um ou dos 2 empregados, a proposta de Miguel Lombardi ainda autoriza a contratação de substitutos enquanto durar o afastamento.
4: Termina agora o Jornal Câmara dos Deputados, produzido pela Rádio Câmara, com trabalhos técnicos de Wellington Teles e apresentação de Luciana Vieira e Val Monteiro. Boa noite.
5: A Voz do Brasil volta na terça-feira. Um bom final de semana e um bom feriado para você.
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7: 10:03.
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0: Uma viagem através do tempo. Voltar ao passado é reviver bons momentos. E através da música recordamos grandes emoções. Ótima sexta-feira para você. Eu sou Jonatas Gonçalves. Aumente o volume, porque a sua viagem ao túnel do tempo com músicas escolhidas a dedo só está apenas começando. E a gente mata saudades ao som de R. Suppling, Making Love.

0: Bloco do The Music of Time, Queen, Rinse to Rock You, Toto, You Belove You, Nazareth, com We Have You Know, Sandra, I Never Be, Maria e J.R. Supply, Make Love. A gente volta na sequência com How Care I Gone, Zezé de Camargo e Silvinho Araújo, no segundo bloco do The Music of Time.
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0: E fechando a sequência do segundo bloco do The Music of Time, Luiz Miguel Labarca. Obrigado pelo carinho, pela sintonia. A gente volta na sequência no terceiro bloco com Mini Vanille, Rain and Tear, aqui no The Music of Time.
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0: Curtimos no terceiro bloco do The Music of Time Elvis Presley, Andrew Donat, Laura Pausini Esperança e Dimini Vanini Round D. Obrigado pelo carinho, pela sintonia. Uma ótima sexta-feira pra você. Tá gostosa a viagem, né? A gente volta no próximo bloco com Donny Osmond.
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0: 11:08.
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0: A música do tempo está de volta no The Music of Time.

ouvimos no quarto bloco Music Factory, A Body Dance Now, Rick Astley, All the Mignon's Arms, The Beatles, Let It Be e de Donna Osmond, Puppy Love. A gente volta na sequência com Bill Medley para recordar e matar as saudades no penúltimo bloco da sua viagem no tempo.

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penúltimo bloco do The Music of Time, Simon Garfunkel, The Sounds of Silence, Marvin Gaye, Saxon Whelan, Elton John, Song for Guy, Bee Gees, To Master Heaven, e de Bill Medley, grande sucesso, Is My Brother. Obrigado pelo carinho, pela audiência. Tudo de bom pra você que curte o nosso programa todos os dias. A gente volta na sequência com Filomena, pra recordar e matar a saudade.

Ouvimos no último bloco Gary Moore, Still Got the Blues. Wondercover, Black Street. Stevie Wonder, I Just Call It to Say I Love You. E de Philomena, Did It All for Love. Uma ótima sexta-feira para você. A gente se encontra na próxima segunda-feira, neste mesmo horário, com mais uma edição do The Music of Time. Bom final de semana e até lá. Tchau!

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1: Meia-noite e 8.

0: 2h56.
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Sabadão gostoso. Sabadamos no rádio. E aí, tá tudo bem com você? Tá tudo certo? Olha, eu sou o Fontenelle, estamos chegando. A partir de agora, nós estamos juntos aqui no rádio, vivendo o dia 10 de outubro do ano 2026. Hoje é dia da honestidade, é dia nacional de luta contra a violência à mulher, é dia mundial da saúde mental. E hoje também é o seu dia. Parabéns pra você, saúde, paz, tudo de bom. Bora juntos no rádio, despertando Brasil, de ponta a ponta, amigos do trecho, bora acordar, gente, bora, a gente acorda aqui animada, é festa, estica o corpo, bora que bora, bora despertar, gente, é barulho mesmo, bora, tá na hora. Nome, bom dia, vamos juntos, estica, bom dia pra você que está

0: Bom dia, alegria, Chitãozinho e Chororó, Nuvem de Lágrimas, 1990, marcando presença pra abrir bem, edição deste sabadão gostoso.
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0: Christian e Ralph, sensível demais, no sabadão gostoso, Brasil.
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2: Alô?
3: Alô?
1: Alô? 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
0: Bora lá pro WhatsApp, bora conversar com os ouvintes que vão despertando neste fim de semana gostoso, né? Sabadão maravilhoso. Bora lá, alô, bom dia, quem fala?
4: Bom dia, Fontenelle. Tudo bem? Que é Ivani Maria.
0: Oi, Ivani.
4: Da cidade de Pirapora.
0: Que legal, meu bem.
4: Estou passando para te desejar um feliz sábado, que Deus te abençoe.
0: Obrigado, de coração.
4: E abençoe todos nós.
0: Todos.
4: Tá bom?
0: Amém, bom sabadão pra você, alô.
5: Bom dia, Fontenelle, aqui quem fala é Euricleia.
0: Oi, Euricleia.
5: De Campo Verde, Mato Grosso.
0: Mato Grosso tá com nós.
5: Quero primeiramente agradecer a Deus sobre todas as coisas.
0: Legal, amém.
5: E pedir bênçãos para mais esse fim de semana que se inicia. Um grande abraço.
0: Um abraço forte pra dar sorte, alô, bom dia, alegria.
6: Bom dia, Sérgio, bom dia, com Jesus no comando, excelente sábado pra você e tudo aí.
0: Amém, pra todos nós, caboclinho.
6: Aquele Johnny, Palmeirinha, Equara.
0: Equara, Bahia.
6: Dá uma comodona pra nós aí.
0: Boa.
6: Mandar um luzão pra todos que tá na escuta aqui.
0: Deixa com nós, bom sabadão.
6: Obrigadão, meu amigo.
0: Tudo de bom, Equara na Bahia. Iridi Irineu, o menino e a roda.

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1: 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E aí, cabocrão, como é que tá? Tudo bem? Tudo certinho? Sábado, hein? Vitalidade tá lá embaixo, né, meninão? 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
1: 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Bom fim de semana.

0: Tião Carreira e Pardinho, o pagode em Brasília, no Alô Bom Dia, o caprichadão gostosão do seu rádio, nós vamos juntos, tá? Abraçando você que vai acordando e despertando neste sabadão gostoso, mandando alôzão aqui pro grande amigo Danilo. Fala, Danileira, tá com nós em São José do Rio Preto, aquele abração. Célia está com a gente na Ceilândia, tá em Brasília, obrigado aí, turma querida do Distrito Federal. Milson Moreira, bora acordar, Milson, tá na hora. Vandésio tá em Buritizeiro, fala Washington Souza, Nortelândia com nós. Ivanildo de Jesus também tá por aqui, alô minha amiga Delita de Jesus, Jacobina na Bahia, fala Flávio Serafim, Ribeirão Preto, ligado aqui com o Fontenelle. O Jair tá em Guaxupé, não é Jair? Jorjão Chocolate com nós, aí em Paraíba do Sul, tá todo mundo ligado.
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0: Bom dia, meu bem, bora juntos. O programa sertanejo número 1 do Brasil traz o meu reino encantado com Daniel aqui no programão sertanejão neste sabadão gostoso.
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0: Divino e Donizete, rei da cana, no Alô, bom dia, bom sabadão, Brasil.
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2: Alô?
3: Alô?
1: Alô? Alô, bom dia.
0: Bom dia, alegria, tudo de bom pra vocês, viu? Bora zapeando, bora falando com a turma que está do outro lado. Alô?
4: Bom dia, Fontenelle.
0: Bom dia.
4: Falo aqui de Goiorê, noroeste do Paraná.
0: Legal.
4: E aqui é o Anésio.
0: Ô, Anésio.
4: Você pode tocar pra mim, por favor, a música Tonelada de Paixão?
0: Claro, irmão.
4: Quero oferecer pra mim, aquele de esposa aqui, a Mônica Moisaca, aqui, que tá ouvindo aqui todo dia.
0: Ô, Mônica.
4: Tá bom? Anésio aqui de Goiorê, noroeste do Paraná. Um abraço.
0: Aquele abraço a todos os paranaenses acompanhando o Alô, Bom Dia. Alô?
5: Fontenelle, é o Santana, sobre o Baitinho, eu gostaria
0: ô,
5: de ouvir
0: Santana.
5: Tordinho Negro Teixeira.
0: Que moda, hein, nego, velho?
5: Ofereço pra todos os ouvintes.
0: Deixa com nós que eu vou tentar caprichar pra você aqui. Alô, bom dia.
6: Bom dia, Fontenelle.
0: Bom dia.
6: Aqui é o Jair de Louveira. Gostaria que você tocasse aí, João Carreiro, Eu, a Viola e Ela.
0: Aí é moda caprichada, hein? Tá chegando Zezé de Camargo e Luciano. Toneladas de Paixão aqui no Alô, Bom Dia. O caprichadão número 1 do seu rádio.
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2: É música e alegria no começão do seu dia. É moda boa. Moda boa não enjoa, é caprichada. A gente toca mesmo aqui pra você, tá? 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

0: Estrada da Vida de 1977, toca no Alô Bom Dia, no Caprichadão número 1 do seu rádio. O Dimas tá em Salto. Ô Dimas, aquele abraço, meu amigo Jorge Chocolate, Paraíba do Sul, por cá também. Ah, Daiane, oh, aliás, a Dani, né? Em Balsas, no Maranhão, né, Dani? Abração pra você. Fábio Américo, em Brasiliense, São Paulo. Ana Lúcia, em Araguari. Alô, turma querida de Araguari, Triângulo Mineiro sempre presente. O Juninho Costa também está em Araguari, tá com nós aqui. O João Procópio em Pirapora. O Juras está em Parapuã, tá no interior paulista. Tá todo mundo ligado com nós aqui no Sabadão Gostoso. 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Bom sábado.
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1: Bom dia, bom sábado.
2: Alô, bom dia, povo sertanejo.
1: Bom dia.
2: Bom dia, trabalhador.
3: Bom dia, vovô.
2: Bom dia.
1: Que legal.
2: Bom dia pro homem do campo.
1: E pra quem?
2: Bom dia pra quem planta amor. Alô, bom dia.
1: Bom dia, alegria. Bom sabadão, bora juntos no rádio, no fim de semana.
2: Bom dia.
1: O programa sertanejo número 1 do Brasil, Cleiton e Camargo, agenda rabiscada, aqui no Alô, bom dia, bom sabadão.
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2: Bom dia com muita alegria, abraçando aqui o Edmilson, tá em Santarém, no Pará. A Selma tá em Bom Despacho, Minas Gerais. A Neuza em Ubá, acompanhando a gente também em Arvorezinha, o Edinaldo, no Rio Grande do Sul.
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0: Edson Hudson, nossa história, no Sabadão Gostoso. Gente, bom dia, tá? Bom fim de semana pra todo mundo.
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2: Alô?
3: Alô?
1: Alô, bom dia.
0: Bom dia, alegria. Bora zapeando pelo Brasil. 0800-558-0057. Eu quero receber sua mensagem. Alô, bom dia.
4: Alô, Fontenelle.
0: Dia.
4: Mandar um abraço pro pessoal lá no bar do Gardim.
0: Ô, Gardim.
4: Em Guaratinguetá, lá nos Pilões.
0: Opa.
4: Um abraço pro Marquinho.
0: Ô, Marquinho, tá fechado com nós. Alô, bom dia.
5: Bom dia, Fontenelle, Maria Patrícia de Alto Taquari. Gostaria de ouvir a música Duas Camisas.
0: Boa.
5: Ofereço para todos que gostar.
0: Legal.
5: Deus abençoe você, sua família e todos da rádio.
0: Amém, minha amiga. Tudo de bom para você. Alô, bom dia.
6: Alô, bom dia. Sérgio Fontenelle, é o Fortaleza.
0: E aí, Fortaleza?
6: Sérgio, toca para nós com o Neguinho Parafuso.
0: Opa.
6: Tchon Carreiro e Pardinho.
0: Boa moda, hein,
6: Neguinho? Para todos os ouvintes, para você também, Caboclo.
0: Valeu, Caboclo. Um sabadão abençoado para todo mundo. Alô, trio Parada Dura tá chegando, hein? A Arapuca aqui no Alô, bom dia. O caprichadão número 1 do seu rádio.

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2: Bom dia, alegria, bom dia, flor do dia! Bom dia pra Genivalda, no alto do Taquari, acompanhando nós em Uberlândia. A Célia, alô, Celinha, bom dia, meu bem, tudo de bom? Alô, João Barbeiro, tá com nós, né, João? Aquele abraço, Várzea da Palma, ligada aqui, o Triângulo Mineiro. Ah, o meu amigo Severo Alves tá com nós em Bom Despacho, Minas Gerais. Em Alfenas tem o Toninho e também a Silvana. Tudo de bom, viu? 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

0: Lopes e Garate, pra não te perder aqui no Alô Bom Dia. Olha, gente, deixa eu mandar alôzão aqui pra turma que vai despertando comigo, pessoal que vai acordando. A Carol Galdino está em Descalvado. Ô, Carol, bom dia, seja bem-vinda aqui com nós. Dejaniro tá em Presidente Prudente. Meu amigo Paulo Figueiredo tá em Santarém. Ô, Paulinho, tudo de bom pra você, nego, né, velho? Sempre por cá com o Fontenelle, né? Obrigado mesmo, viu? Vanderlei tá em Rancharia, São Paulo, acompanhando o Alô Bom Dia. Tudo de bom aí, pessoal de Rancharia, sempre acompanhando nós. O João Luiz em Aiquara, na Bahia. Ô, meu irmãozão, tá tudo bem aí, né? Aquele abraço, fim de semana super abençoado pra você e pra toda a família. Minha amiga Eliane em Pirapora. O Dirceu da Farmácia tá em Araraquara. Ô, Dirceuzão, tá com nós, né? Vandésio tá em Buritizeiro. A Elza Maria também, Buritizeiro, Nortão de Minas. O Ernesto está com nós em Taubaté. Anderson Bisoli, Oswaldo Cruz. O Jair Bento em Louveira. Ô, meu amigo Domingos, tá em Guaxupé acompanhando o Fontenelle neste sabadão gostoso.
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bem. Ó, um sabadão cheio de muita paz, de muita alegria pra você que vai acordando no rádio. Bora juntos, sorrindo e cantando. O programa sertanejão número 1 do Brasil. Jean Giovanni, alô! Abraçando aqui a Célia, tá em Maringá, no Paranazão. Alô, gente querida do Paraná. A Edivânia está em Jataí e a Edna em Gaspar, Santa Catarina.

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2: Bom sabadão pra todo mundo, abraçando o Raimundo Bambuzinho em Pouso Alegre, acompanhando o Fontenelle também, o Ademir Pereira em Poços de Caldas, sempre ligado no Alô, bom dia. Ô Fátima, tudo bem? Tá em Alfenas, aquele abraço especial, bom fim de semana.
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0: que ficou.
1: Sem cavalo e sem berrante, João Torres, no Alô, bom dia, bom sábado.
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3: Alô?
2: Alô, bom dia.
1: Bom dia, bom sabadão. Vamos saber quem tá do outro lado pra prosear com nós nesse sabadão.
4: Ô, seu Sérgio Fontenelle, aqui é o Jorge Chocolate.

0: Paraíba do Sul, estado do Rio de Janeiro.
1: Ô, Jorjão.
0: Ô, seu Sérgio Fontenelle. Gostaria de pedir uma música e oferecer para os senhores da rádio Rio Negro e Seus Limões. Pode ser qualquer uma aí. Da...
1: Legal, vou escolher para você.
0: O gosto do senhor aí que satisfaz nosso desejo do coração.
1: Obrigado, meu irmão.
0: Um abraço, um forte abraço.
1: Um abraço forte para dar sorte. Tudo de bom para você, Cabocrão. Tem mais gente por cá. Alô, bom dia.
0: Bom dia, Fontenelle.
1: Bom dia.
0: Tudo bem, filho?
1: Tudo, filho.
0: Estou aqui te ouvindo, tá?
1: Que bom.
0: Aqui em Itatiaia.
1: Itatiaia.
0: Ô, Joaquim, ouço o seu programa todos os dias, tá? Tchau.
1: Tchau, meu irmãozão. Sabadão abençoado pra você, pra todos de Itatiaia, estado do Rio de Janeiro.
2: Bom dia, Fontenelle. É Eliane Rodrigues, aqui de Pirapora, Minas Gerais.
1: Ô, minha amigona.
2: Gostaria de ouvir uma música com Rick Renner, ela é demais.
1: Boa.
2: Aí vai pra você, pra todos os ouvintes do Alô, bom dia. E vai pra minha esposa, Givaldo.
1: Ô, Givaldo, bom dia, meninão. Ó, ela é demais. Rick Renner.
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2: Bom dia com muita alegria! Deixa eu mandar alô aqui pro Francisco, está com nós em Marabá, né, Francisco? Wagner Costa está em Mineiros, no Goiás, o Nailton Barbosa. Fala, Nailton, tá em Paragominas e também a minha amiga Marilene, né? Está com a gente em Ubá, Marilene Lima, aquele abraço especial, tá, Mari? 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

0: 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Bom sabadão pra todo mundo!
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0: Obrigado pelo convite.
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0: bora acordando, despertando aqui.
1: Bom dia,
2: bom dia,
3: bom dia,
4: bom dia, Santinelli.
0: Bom dia, alegria, bom sabadão. O programa sertanejo número 1 do Brasil, Assino com X, Gilberto e Gilmar, abraçando os amigos do trecho, os caminhoneiros, aquele abraço forte pra dar sorte, muito obrigado pelo carinho da sua audiência.
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1: Bom dia!
2: Alô? Bom dia!
3: Bom dia, meu amigo Amaral! Ô, meu caboclão, aquele abraço! Tá com a gente em Pouso Alegre. Eu quero abraçar aqui também a Marina, tá com a gente em Saúde, na Bahia.
4: Voltando.

0: Gino e Geno, Garrei Bebê, vamos juntos, é sabadão gostoso, bom fim de semana aí pra todo mundo.
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2: Alô?
3: Alô?
1: Alô, bom dia.
0: Bora zapeando pelo Brasil, sabadamos aqui no rádio, tem gente pra falar com a gente, alô, bom dia.
4: Pochinelli.
0: Boa.
4: Tá com a moda aí do Breno Reis e Marco Viola pra nós, meu garoto.
0: Oi, irmão.
4: Aqui é o Ebinho aqui de Santa Rita do Araguaia, Goiás, divisa com Mato Grosso. Tamo aqui já no pé do batente,
0: sempre.
4: Tirando as máquinas pra fora já pra nós dar uma trabalhada positiva.
0: Bom demais, positiva.
4: Mandou um alô aí pra galera aqui da RJR Areia e Brita.
0: Legal.
4: Depósito de areia aqui de Santa Rita do Araguaia.
0: Bom
4: entrega
0: demais.
4: Mais rápida da região. Pra toda a minha família, família Joaquinzão, família Jeromão.
0: Jeromão.
4: E pra todos os ouvintes, positiva.
0: Positivo.
4: Um abraço, meu garoto.
0: Um abraço forte pra dar sorte. Alô, bom dia.
5: Bom dia, Fontinelli, tudo bem? Quem fala é Rosália.
0: Ô, Rosália.
5: Rosália Moraes, eu moro aqui em Santa Rita do Araguaia, Goiás.
0: Que legal.
5: Divisa com Mato Grosso.
0: Bom demais.
5: Fontinelli, toca pra mim aí, Casa de Caboclo.
0: Ah, opa.
5: Bom, manda um abraço pra nós aqui, um alô pra nós aqui na Fazenda Primavera.
0: Abraço. Fazenda Primavera tá com nós no sabadão. Alô, bom dia.
6: Bom, eu sou a Zilda de Mococa.
0: Ô, Zilda.
6: Eu gostaria de ouvir Nossa Senhora Aparecida, Rick Renner.
0: Rick Renner, vou caprichar pra você. Agora eu vou tocar Casa de Caboclo com Rick Renner aqui no Alô Bom Dia, no sabadão gostoso.
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1: Eu estou do seu lado, estou trazendo para você sempre a boa moda sertaneja e sempre falando para você de coisa boa. 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

0: Zezé de Camargo e Luciano, Me Leva Pra Casa, aqui no Alô Bom Dia, no Caprichadão número 1 do seu rádio. Gente, tá muito gostoso o nosso programão deste sabadão, né? A Silvana tá em Descalvado, o Zé Vicente, Araçoiaba da Serra, Ed Brito está na Ceilândia, um abraço aqui pro Márcio Batista em Naviraí, Mato Grosso do Sul. Alô, minha amiga Valdênia Freitas está em Oriximiná, no Parazão. O meu amigo, o Macarrão, né? Tá em Bom Despacho, Minas Gerais. Ô, Macarrão, você tá bom, negão? Aquele abraço. Dário Souza tá em Marabá. A Wanda está em Pirapora. Ô, Wandinha, aquele abraço, viu? A Mari está em Oswaldo Cruz. A Marilécia sempre com nós. Elizabeth Guimarães em Barra Bonita. Um abraço pra você, Li. A Tânia Souza tá em Gaspar. Bom sabadão.
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0: bora cantar, bora sorrir aqui no rádio. O programa sertanejão número 1 do Brasil, João Carreiro. Não toco não, essa é boa, hein?
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2: A Maricélia tá ligadona no Alô, bom dia em Araraquara. A minha amiga Vânia está em Caraguatatuba, litoral norte paulista, ligada aqui no Alô, bom dia.

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2: Alô, bom dia!
3: Bom dia, flor do dia! Maria Aparecida está em Cuiabá, acompanhando o som gostoso da música sertaneja. Bom sábado!
4: Alô, bom dia!

0: você.
1: João Paulo e Daniel, com qual carícia? Bonita moda, no sabadão gostoso.
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3: Alô?
4: Alô?
2: Alô? 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
1: Vamos para as últimas participações deste sabadão gostoso. Pessoal acordando, tomando aquele cafezão gostoso e já ligado aqui com nós. Alô, bom dia.
5: Bom dia, Sérgio Fontenelle.
1: Bom dia.
5: Aqui é o Dário da Vila Três Poder, Marabá.
1: Olá, Dário, tudo bom, menino?
5: Sou assíduo número um do seu programa aí, 4 horas, o rádio já tá ligado.
1: Ô, meu irmão, que legal.
5: Com uma música pra mim, uma música evangélica com Canarinho de Cristo, Estou Voltando.
1: Aí é moda, hein?
5: Sou evangélico não, mas gosto muito das músicas. Um abração, bom dia, tchau, tchau e obrigado.
1: Tchau, tchau, um abraço forte pra dar sorte, tudo de bom pra você, bora juntos aqui no rádio. Alô, bom dia.
6: Muito bom dia, meu parceiro Fontenelle.
1: Bom dia.
6: Aqui é de Oriximiná, no Pará.
1: Ô, meu irmãozão.
6: Toca pra nós aí, amigos.
1: Ah, amigos.
6: O Júlio Clésio, Zé de Camargo Luciano.
1: Essa é bonita, hein, irmão?
6: Quero dedicar pra todos meus amigos aí do Brasil.
1: Obrigado.
6: E aqui é a minha região, o Óbvio, Oriximiná, que estão ligados. Pra todos nesta manhã.
1: Muito legal.
6: Tá, do meu parceirão Fontenelle.
1: Sempre, meu irmão. Juntos aqui no rádio todos os dias. Alô.
7: Alô, Fontenelle, que é Procópio de Pirapora, Minas Gerais.
1: Ô, Procópio, bom dia.
7: Pega uma, manda uma música da Pastileira de Cima aí, de Tião Carreiro.
1: Aí é moda.
7: Um abraço, companheiro.
1: Deixa com nós, Baú da Saudade, João Mulato e Douradinho chegando aqui no Alô, Bom Dia, no Caprichadão, número 1 do seu rádio. Tudo de bom pra você, bom sabadão.
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2: Eu estou do seu lado, estou com você no sabadão mais gostoso do rádio, abraçando os amigos que vão se ligando por cá, né? Um abraço aqui pro José Carlos. Tudo bom, Zé? Está em Rio Branco, acompanhando o Fontenelle. Wagner Toledo está em Piracicaba. Um abraço, viu? João Antunes em Rio Claro. Tá com nós aqui também, né? O Carlos Ferreira em São José dos Campos. Um abraço aqui. Jurildes Alves está com a gente em Urilândia do Norte. Um abraço, Leila Machado. Alô, Cleude, está com nós em Extrema. Francisco, tá em São Carlos, tá todo mundo por cá. 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Bora juntos? Aqui no rádio, tocando moda boa, no sabadão gostoso, despertando pro fim de semana especial. Alô, meu Brasil, bom dia!
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0: Moda Bonita, Mato Grosso e Matias. Vontade dividida para a gente colocar um ponto final na edição caprichadona deste sabadão aqui do Alô Bom Dia, com muita música e alegria no começão do seu dia. Eu tô indo nessa, amanhã nós estamos de volta no Domingão Gostoso, no mesmo horário de sempre. A gente agradece a sua audiência. Me siga lá nas redes sociais, arroba Sérgio Fontinelli com TI 2Ls e Y. E hoje, a 1h30 no horário de Brasília, tem o programa do Fontinelli na Vivax TV, onde você vai acompanhar ali mais uma entrevista com as histórias da música sertaneja. Vivax TV, canal 335 da Parabólica. Eu aguardo você. Até amanhã.
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0: precisa decidir, hein?
1: Meu amigo Reginaldo Rossi, o rei.
0: Obrigado. Marcelo, gostei da música. Vamos contar nosso

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2: Esse é o cara bacana, esse é o cara legal, Ailton Lima. Que por motivo de força maior não pôde estar presente hoje, mas eu estou aqui para fazer a

0: 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Beleza, agora são 8 horas e 2 minutos. Salve você, salve hoje, 10/10/2026, é 10 de outubro. Uma data super importante, porque hoje, né? Hoje, além do Dia Mundial da Saúde Mental, gente, é o Dia Nacional da Luta da Mulher contra a Violência, né? O Brasil celebra neste dia 10 essa data emblemática no combate ao feminicídio, né? A todo tipo de violência de gênero em todo o país. O Dia Nacional de Luta contra a Violência à Mulher, que surgiu lá em 1980, após coragem de um grupo de mulheres que se reuniu nas escadarias do Teatro Municipal de São Paulo para protestar contra o aumento alarmante dos crimes de gênero. Então essa é uma mobilização social, né, gente, que se tornou um marco na conscientização sobre os elevados e alarmantes números da violência contra as mulheres do Brasil, ok? Segundo a Organização Mundial da Saúde, a OMS, o Brasil tem a quinta maior taxa de feminicídios do mundo, né? 4,8 mortes, ou seja, quase 5 mortes para 100 mil mulheres, muito grande, né? É isso aí, vamos aí prevalecer, fazer valer mais, né? A Lei Maria da Penha, enfim, né? Muitas leis aí surgindo para combater, né, cada vez mais, né, a violência contra a mulher, né? É isso aí, beleza? Palmas para as nossas mulheres, cada vez mais conquistando o seu espaço. Valeu, é isso aí, né? Mas agradecer a Deus, viu, gente, na semana maravilhosa que nos proporcionou, e agora esse final de semana, né? Que lindo dia Deus preparou para nós, e que a paz, a saúde, a alegria, muitas bênçãos acompanhem cada passo do seu dia. Olha, nunca perca a fé, Deus sempre cuida de tudo no tempo certo. 93992-33-2001, vá mandando o seu alô. Entre os participantes do programa, tem 2 Pix de R$25 para ser sorteado no final do programa. Olha só, 2 Pix de R$25, você pode de repente descolar o do picadinho, ou quem sabe da recarga do seu celular. São 8:04.
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Fechando o nosso bloco, Vanderlei Andrade, num bloco que teve Alberto Moreno, Lenny Bandeira, Adilson Ribeiro, só fera aqui na programação da Rede Rádio Açaí FM, no Sabadão da Açaí. Eu também te dou meu coração, se for pra te salvar, afinal de contas, eu dou a vida por você. Só quero ver a sua felicidade. São 8h17.

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0: É sempre bonito e nunca saiu de moda a gente falar, a gente se declarar, a gente cantar o amor. Tô louco por você, beleza? 8h30, você tá ligado conosco aqui na sua. A Rádio Pai Dégua de ouvir. Bom dia para você. 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Lembrando que no final do programa estaremos sorteando dois Pix de R$25, oferta da Igor Financeira, R$25, dá pra descolar um do picadinho, dá pra descolar, quem sabe, o da recarga do seu celular. E como tem aqui, meu amigo, oi, manda um alô aqui pra comunidade São João Batista, no Lago do Caipuru, de dentro, um abraço pro seu Edson, lá pro vovô Fernando, a vovó Maria Madalena, ligadaços nessa IFM, o Edilson Miratã, Mato Grosso, lá onde ele está, mandando esse alô, está antenado conosco, valeu, garoto. Bom dia, manda um alô aqui pra galera da Cachoeira Porteira, estamos ligados na Açaí FM, aqui na oficina do Louro, manda um alô, ô Louro, Careca, o Josimar, toda essa turma lá de Cachoeira Porteira, viu, privilegiada, com uma das quedas bonitas dessa cachoeira, aí de Cachoeira Porteira. Alô, olha a empresa, aliás, a pessoa que mandou a mensagem não está na sua lista de contatos, poxa, né? É isso aí, mas deixa eu ver quem é aqui, não deu pra me ver aqui quem é, né? Vamos lá, registrando, portanto, aqui do final 8012, São Paulo. Opa, valeu, um forte abraço, todo especial. Hora do alô aqui na rede de rádio Açaí F. E como tem, bom dia.
1: Bom dia, Tarô.
0: Bom dia.
1: Participar do Pix aí.
0: Tá, legal.
1: Aqui no restaurante Mariano aí, manda uma música aqui pra nós aí.
0: Valeu, aí, tá? Tá certo. Opa, bom dia, olha, mandou um alô aqui pro pai Paulo Ferreira, alô, seu Paulo Gomes, na comunidade de Arumanzal, e também lá pra dona Maria, lá pra dona Maria José, pra dona Fátima, Alcilene Gomes, opa, valeu. Oi, Ailton, é o Taru hoje, isso, me chamo Analice Ribeiro de Óbidos, um abraço para você, fico ligada no programa e gostaria de ouvir músicas da sequência e poder participar do sorteio, claro, testar a sua sorte, quem sabe hoje não é seu dia de sorte, né? Espero que seja, tô ligadinho aqui no programa, a Leandra Milena Silva Vasconcelos, Santarém, participando do programa Pix Premiado, ela mandou também aqui um áudio, vamos ouvi-la. Bom dia.
2: Estou ligada na Rádio Açaí FM.
0: Opa, que prazer.
2: Eu sou Leandra Milene Silva Vasconcelos, daqui de Santarém.
0: Que bom.
2: Queria mandar um bom dia para vocês aí da Rádio.
0: Obrigado. Açaí. Para você também.
2: E eu queria concorrer aí o Pix.
0: Isso.
2: R$25.
0: Tá certo.
2: E eu tô ligadinha desde amanhã cedo, ouvindo a Rádio Açaí FM.
0: Opa, que coisa linda.
2: Mande um alô pra gente aqui.
0: Já mandei, tá bom, já mandou também.
2: Meu filho Wilke, meu filho João.
0: Uhum.
2: Ouvi na rádio essa aí.
0: Opa, que bacana. Quem mais? A Gideane também tá ligadona conosco. Olá, Gideane.
3: Bom dia.
0: Legal.
3: Eu queria mandar um alô pra minha tia Nete, pro meu tio Gedeon, pra minha mãe, pra minha cunhada Vitória, pro meu pai e pro meu irmão.
0: Aí.
3: Tchau.
0: Tá bom. Valeu. Aluna, valeu. Um forte abraço todo especial. As crianças são um barato, né? São as verdadeiras flores da vida. Uma pena que elas cresçam. Né? Bom dia.
3: Bom dia, Lima. Legal.
0: É isso aí, foi que eu rodei ainda há pouco, né? É isso aí. Tem mais alô aqui. Bom dia.
4: Bom dia, meu amigo.
0: Bom dia.
4: Gurupá. Gurupá. Gostaria de participar da Pix, da promoção do Pix
0: Premiado. Ah, tá participando sim, tranquilo, tá bom? É isso aí, vale. Tem mais aqui, mas tem música pra rodar também. Eita, onde é que você está? Em volta, volta pra casa. Aqui tá tudo arrumado pra te esperando. Volta com aquele sorriso que eu vou te receber de braços abertos.

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7: Se ligando agora, são 8h41, aumenta o volume do rádio, chegando mais música, o nosso ritmo brega, o ritmo vem para esse...

0: Esse aí, esse foi Vanderlei Andrade aqui no nosso Acorda Pará, né? Ladrão de coração. Eita, já se manifestou como ladrão, como sequestrador, como traficante, como terrorista, né? Tudo isso em favor do amor. Vanderlei Andrade, eu sou prisioneiro, estou preso no seu coração, valeu, é isso aí, aquele abraço. Olha, mandando um alô, seu Ribeiro, na sua cadeira de balanço, lá na frente, naquela sombra bacana, ao lado da dona Triete, né, do Enzo, da Camila, todos lá no São Raimundo do Oriente, no município de Juruti, rapaz, o Renildo lá na fazenda, Micaele também, ligadaço conosco aqui no nosso Sabadão da Açaí FM, alegria. Lembrando realmente o seu sábado. Lembrando no final do programa, sorteio de 2 pixels de R$25, oferecimento Igor Financeira, R$25, solta o que, rapaz? Dá pra descolar o do picadinho, da sua recarga celular, não dá mesmo? É isso aí. Bom dia, quero participar do sorteio, mande um alô pra ti pro Vila Moraes, a Marta tá ligado lá na Vila Moraes, a Marta, valeu Marta, aquele abraço. Todo especial. Ah, isso aí. Quem mais está ligado aqui? O quê, rapaz? O Pablo Torres está ligadaço. Deus no comando, cara. Como sempre, verdade. E vamos nessa. Bom dia. Bom dia.
1: Bom dia, meu amigo Tarô.
0: Bom dia.
1: Aqui é o Pablo Torres.
0: Pablo Torres.
1: De Juruti.
0: Opa, Pablo de Juruti.
1: Parabéns pelo sucesso aí. Pro
0: obrigado.
1: Eu gostaria de participar do Pix premiado
0: aí. Tá participando.
1: Aí. E também oferecer um louvor, um hino a todo o povo católico, em especial ao povo paraense que festeja a padroeira do nosso estado,
0: estado, né?
1: Nossa Senhora de Nazaré.
0: Certo.
1: E eu queria mandar um hino Senhora da Berlinda para todo o povo católico, povo paraense, povo brilhotiense, povo oriximinaense, enfim, todos os 4 cantos aí da Calha Norte.
0: Certo.
1: Aí do oeste do Pará, que ouve essa rádio, isso é sucesso, a Açaí FM.
0: Isso.
1: E o seu programa, tá bom?
0: Tá bom,
1: então,
0: tá legal.
1: Já agradeço. Receba as bênçãos de Nossa Senhora de Nazaré,
0: né?
1: Em sua vida.
0: Certo.
1: E que ela interceda por cada um de nós.
0: Opa, isso
1: valeu,
0: é importante.
1: Valeu, um abraço.
0: Valeu, um abraço. As bênçãos da padroeira Nossa Senhora de Nazaré, padroeira dos paraísos, padroeira da Amazônia. Oi, bom dia.
2: Bom dia, Taru.
0: Bom dia.
2: Um ótimo sábado pra você.
0: Pra você
2: gostaria
0: também.
2: Gostaria de ouvir uma música da sequência. Gostaria de participar do Pix premiado também aí.
0: Ah, tá legal.
2: A Fátima, a Santaninha, pra minha tia Sebastiana e pra todos meus filhos, tá aí. Eu sou o Hélio, tio Hélio.
0: Certo.
2: E também desde já eu quero desejar um feliz dia das crianças para todas as crianças do mundo inteiro, tá
0: isso.
2: Bom?
0: Isso.
2: Jair Ribeiro daqui da cidade de Curuá.
0: Curuá, opa, todo a região ligadaço. Bom dia.
3: Bom dia, meu amigo Tarô.
0: Valeu, um grande abraço. Zé Orlando ligadaço com a gente todas as manhãs. Olá, tô na escuta aqui no Branquinho. É isso aí, no Rio Branquinho. É, Mundinha, Valdo, Daniele, quem mais? A Cirlane, Darliane, lá pro Tailo, ouvi música aí, né? É, e todos na escuta, para todos os dias, né? O Darleilson, tá certo, tem mais alô chegando, bom dia.
4: Olá, Taru, bom dia,
0: bom
4: aqui
0: dia.
4: É a Fátima da cidade Curuá.
0: Curuá.
4: Tudo bem com você?
0: Tudo
4: comigo
0: bem.
4: Está ótimo.
0: Melhorou agora, que bom.
4: Quero mandar um alô para meus filhos, para meus irmãos, para meus sobrinhos, para todas as minhas amizades aqui de Curuá, para Eliane Ribeiro, para aquele amigo lá na Praia Grande, para a irmã Mimim, para Amélia Chaves, Maria do Chicão.
0: Isso.
4: Para dona Rosanira.
0: Quem mais?
4: Enfim, para todas as minhas colegas, tá? Para você também, a
0: obrigado.
4: Todas aí de Oriximinã, de Alenquer. Gostaria de ouvir a música da sequência e também participar do Pix premiado. E até outra hora não, até segunda-feira, se Deus quiser.
0: Se Deus quiser,
4: fique
0: tá
4: com Deus,
0: certo.
4: Eu fico com Deus também.
0: Tá bom, é isso. Muitos alunos, mas não se preocupe, a cada rodada a gente vem trazendo mais alunos aqui, tá bom? 8:51. Na música gospel, pra quem pediu, vamos nessa então.

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16: E bote Pai Dégua nisso, são 9 horas e 1 minuto, Ribamar José, a

0: É uma fera do nosso Tecno Melody, né? Esse ritmo que nasceu no Pará e conquistou o Brasil, Manu Batidão, né? Um dos maiores nomes desse gênero musical que se consolidou, né? No Brasil de ponta a ponta. Começou com aquele ritmo bem eletrônico, né? E hoje, então, meus amigos, nas aparelhagens na capital, só dá o Tecno Melody. Vamos nessa! São 9:08 aqui no nosso sabadão da Açaí FM, abraçando onde quer que você esteja antenado conosco, tá bom? É isso aí, valeu, vamos nessa então, né? É com muita calma nessa hora. Olá, gostaria de ouvir uma música da Água Cristalina, José Silva, ligadona conosco, curtindo, né, as belezas da Praia dos Caipuru de fora, e quer participar também aqui do Pix, já está participando, né? Lembrando, hoje o Círio da Comunidade do Rosário, rapaz, de 10 a 17 de outubro, as festividades. Sucesso para vocês e as bênçãos do padroeiro, tá bom? Olá, gostaria de oferecer todas as músicas do programa para o neto Samuel, aí em Alenquer. Muitas felicidades, muitos anos de vida, saúde, beijo da sua vovó que lhe ama muito, Dona Matilde, a vovó, diz que é a segunda mãe, a vó. Eita, garoto de sorte é o Samuel, que tem como avó Dona Matilde. Valeu. Olá, bom dia. Gostaria de participar do Pix Premiado. Alice, da comunidade do Amapá, Sapucuá. Ligadinhos todos os dias na rede de rádio Açaí FM. Vamos lá, o João Nilson tá ligado conosco, pedindo um alô para todos lá no restaurante do Mariano. Tá ligado conosco, antenado. Tá bom, valeu. Bom dia, bom dia. O Wilke dos Santos Martins de Santarém, bairro da Jardelândia, quer participar também do prêmio do Pix Premiado, R$25, tá ligado conosco, turma de Santarém.
1: Bom dia, sou Wilke Santos Martins aqui do bairro do Jaderlândia.
0: Jaderlândia.
1: Eu concorrer o Pix de R$25 da Rádio Açaí FM, a mais gostosa de ouvir.
0: Beleza, Pai Nega de hoje.
1: Família aqui no bairro do Jaderlândia, para a Milena, o Wilke e o João. Estamos curtindo aqui a Açaí FM, a mais gostosa de ouvir.
0: Beleza, é isso aí. Gostoso como tomar um açaí, é também gostoso ouvir a Açaí FM. Valeu, né? Unindo útil ao agradável. Olá, você.
2: Bom dia, Taru.
0: Bom dia.
2: Da cidade de Santarém.
0: Santarém, rapaz.
2: Eu gostaria de ouvir uma sofrência aí, se for possível.
0: Uma sofrência.
2: Para todos os ouvintes da Rádio Açaí FM. Opa. E para todos os ouvintes da região oeste do Pará e mundial.
0: Tá certo.
2: Gostaria de participar do Pix premiado aí também.
0: Tá bom, tá participando sim, tranquilo, tá bom? É isso aí. Tem mais gente chegando e é sempre bom ter você conosco. Opa, bom dia.
3: Bom dia, Taru. Aqui é Elise da Vila do Cavaco, do município de Olixinga. Gostaria de participar do Pix premiado.
0: Tá participando, garoto bom, garoto alegre, garoto animado. Olá, bom dia. Gostaria de participar também do Alcivan Monteiro. Ele quer o zap do Alcivan Monteiro, mas gostaria de mandar um alô lá pro Pretinho. Pretinho jogar futebol lá no balneário da dona Mariquinha, bom dia! Ah, turma legal aí, aquele abraço, então, tudo especial. Olá, Pretinho, tá? Pra te jogar futebol, a turma tá te esperando lá, viu? No balneário. Aliás, você é um cara, você não pode faltar no time, garoto! Leva a bola, senão tu não joga. Bom dia!
4: Bom dia, aqui é um ouvinte. Oba. Eu gostaria de ouvir a música da Fafá de Belém, Vermelhou.
0: Tá certo, é isso aí. Quem mais está conosco aqui nessa manhã? Bom dia!
5: Bom dia, seu Taru. Eu também quero participar do prêmio premiado, tá? Eu sou daqui da comunidade Jararaca, município de Juruti, Pará.
0: Opa, que bom, né? Município de Juruti.
5: Meu nome é Ivete.
0: Dona Ivete. Rapaz, e como tem alô aqui? Olá, você. Bom dia.
6: Fala, meu brother. Que é no
0: Fala, brother.
6: Bairro, aqui direto da Zona Norte.
0: Uhum.
6: União da Vitória, bairro Tarumaçu, Manaus.
0: Opa.
6: Curtindo aí a Açaí FM.
0: Lá em Manaus, gente.
6: Essa rádio que mais cresce. no interiorzão da Amazônia aí.
0: Opa.
6: Na parte da Calha Norte.
0: Verdade.
6: Sempre curtindo aí, ouvindo as músicas. Coloca uma música boa aí.
0: Então, música bala, tá saindo.
6: Nelsinho Rodrigues aí, me libera.
0: Opa, me libera. Tá certo, é isso aí, garoto. Vou mais um alô aqui.
7: Bom dia, meu amigo.
0: Bom dia.
7: Que é o Pedro aqui do bairro do Penta. Quero participar do prêmio premiado.
0: Ah, tá bacana.
7: Bom dia pra ti aí.
0: Certo.
7: Deus abençoe aí esse sábado maravilhoso.
0: Ah, tá legal, tá bom, tá certo. Valeu, um forte abraço, todo especial. Seu aluno saiu agora nesse intervalo. Não te preocupa não, porque afinal de contas, tá certo, tem muito alô pra gente mandar. Vamos lá então. A sofrência danada, pra quem pediu, pra quem quer curtir aqui na Rede de Rádio Açaí FM.

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o nosso sabadão da açaí, pra espantar todo tipo de tristeza. Aumenta o volume do rádio e vamos lá. Tilson Monteiro, Eterno Amor, vamos cantar o amor.

0: Você é a razão do meu viver. É isso, e você é a razão do nosso sucesso. Estamos juntos. Muito obrigado pela sua amável audiência, onde quer que você se encontre. Alô, Gurupá, Ilha do Marajó, aquele abração. Olá, Alenquer. Bom dia, Monjuí dos Campos. Olá, Santarém, aquele abração para a Ilha. Monjuí dos Campos, já falei. Aquele abraço também para a turma de Curuá, turma de Óbidos. Nossos bons amigos ligados conosco também. Em Terra Santa, Faro, Juruti. Alô, Porto Trombetas, aquele abração. Todo especial pra turma de Nhamundá, também curtindo de botão. Rapaz, você pega aqui, né? Da Calha Norte, meu amigo, esse estradão aí, vai curtindo Açaí FM, né? A 96.3, quando começa a falhar, passa pra 96.5, vai embora, meu amigo. Pessoal na embarcação na Ilha do Marajó, através da 104.9, Açaí FM, Gurupá, rapaz. Essa que pega, realmente, em todo lugar, e vem muito mais potência, e você não perde por esperar. Alô, Santarém! Aonde tá chegando melhor ainda aí, viu? Você não perde por esperar. Também em breve, Açaí FM... É, exatamente, lá para Transamazônica, em breve Açaí FM Pacajá, beleza? Vamos nessa, são 8h29, um minutinho faltando para as 8h30, vamos lá conversar com o nosso público, esse povo maravilhoso, que quer ver, quer voz, bom dia.
1: Bom dia, aqui é o ouvinte. Sim. É, gostaria de ouvir a música da Fafá de Belém, Vermelho.
0: Ah, tá, já até rodei isso aqui, né, essa mensagem ainda há pouco. Eu tenho aqui, deixa eu ver, bom dia, nosso sábado. Opa, a Paola Galvão, né, em Juruti. Valeu, bom dia, gostaria de participar do sorteio. A Jonara de Juruti, eita, terra boa. Bom dia, onde fica esse balneário da Mariquinha? Onde o Josival do Pretinho está? Né? É isso aí, eu também não sei onde é que é. Estão chamando ele para jogar, né? É isso aí. Olha, leva a bola, senão tu não joga. Né? É porque o dono da bola, meu amigo, não, só joga se... Senão é... É, só dou a bola se jogar, tá bom? Bom dia, né? É, né, outra coisa também que na época, lá pra trás, né? O pior era, ia sempre pro gol, né? Era sempre goleiro, mas hoje em dia é diferente, viu? Bom dia, gostaria de participar do sorteio, a Elisandra Farias, Nossa Senhora das Graças, em Oriximiná, valeu, aquele abraço todo especial. Olha, aproveitando para parabenizar a minha sobrinha, a Ana Laís, fazendo seu primeiro aninho de vida. Criança representa esperança, não? É isso aí, abraço da titia Elisandra, é a filha do Crispo, rapaz. Não, peraí, hoje tem bolo, hein, então... Mas aqui pertinho da gente, e a gente não sabia. Oi, ele tá caladinho, rapaz. Vamos nessa. Bom dia.
2: Bom dia, Taru.
0: Bom dia.
2: Gostaria de participar do Pix premiado. A Fátima, aqui do Recreio Paraná da Dona Rosa.
0: Recreio do Paraná da Dona Rosa. Bom dia, continuamos sintonizados. Não esqueça da gente. Opa, que bacana, que legal. Esse povo é maravilhoso, viu? Um forte abraço aí, todo especial aqui, 0662, né? Ligadaço com a gente também. É, tem mais alô aqui pra... Ih, rapaz, aqui pra baixo tem. Bom dia, oi, gostaria de participar do Pix Premiado. Sou aqui de Juruti, tá bacana, valeu. Bom dia, gostaria de participar do Pix Premiado. O Elisson Marinho, da cidade de Curuá. Bom dia, aqui do bairro Santa Luzia, Cristiane. Quero participar do sorteio do Pix, tá certo. Tem mais, né? Não é só participar, quer ganhar, tem que ter fé. Gostaria de participar do sorteio... É, a gente sem água, Taru, aqui no bairro de São Lázaro, do Chibiná, já há dias, a dona Helena, no bairro de São Lázaro. Alô, meus amigos, levar o líquido precioso que está faltando nas torneiras dos nossos amigos aí do bairro de São Lázaro. E sem água realmente é complicado, né, gente, a coisa, né? É isso aí. Vamos lá, tem muito mais alô aqui no nosso acordo. Opa, hoje é sabadão.
3: Bom dia.
0: Bom dia.
3: Quem sabe quem tem Deus tem o também.
0: Isso, verdade.
3: Bom, coloquei uma música que deu você sair do programa.
0: Sim.
3: Pra você deixar pra gente. Tá bom,
0: Taru? É, tá bom, beleza.
3: Sabe quem que não pode esquecer do Taru e nem deixar ele também, tá bom?
0: Tá certo, é
3: coloquei
0: isso mesmo.
3: Coloquei uma música pra gente.
0: Tá bom.
3: Escuta também. Tá bom, legal. Cara, bom, tá dia.
0: Bom dia. Olha, minha amiga Miri Carvalho, agradeço a Deus pelo seu amor, porque a sua graça e misericórdia sempre estarão com você. Bom dia. Opa, muito bacana essa. Olha, tem muito mais alô aqui. Se não saiu o seu alô agora, tá certo, mas vai sair daqui a pouquinho.

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0: Nada mais do que a nossa Fafá de Belém, esse bregaço, né? Isso aí, aquele bregão meio rasgado, mas sabe, na voz da Fafá de Belém, é isso aí. Sempre com aquele sorriso, a nossa Fafá, não é? Sem medo, com muito orgulho, dizendo que ela é brega, tá certo? E quem não é brega, né? Um pouquinho de vaidade, né? É isso, não faz mal, não é mesmo? Bom dia, mandando um abraço. Já pegou a estrada, já pegou o rio, aquele abraço, nossos cumprimentos. Não esqueça, viu, meus amigos, do colete, hein? Tá certo, do colete. Pra você que tá antenado conosco, esteja antenado, mas não esqueça de estar equipado, né? É isso, pra quem já pegou a estrada, olhar aí o step, né? O estado dos pneus, é isso. Em que estado está o seu pneu, hein? É isso aí. Dá uma olhada, tá no estado do Pará, no estado do Amazonas? Em qual estado tá o seu pneu? É isso aí, bom dia pra todos vocês. A turma lá do Tapará, nossa amiga Edinalda, aquele abraço, nosso carinho. Eu taparei, tu tapará, nós taparemos. Valeu, bom dia a todo mundo antenado aqui na rede de rádio Açaí FM. Essa aqui é a Rádio Pai Dégua de ouvir. Beleza, buenos dias, bom dia, bom dia, bom dia, opa, cadê o alô da nossa amiga, rapaz, é, tem que amassar aqui.
1: Bom dia, Taru.
0: Bom dia.
1: Eu quero oferecer uma música aí no seu programa, que é bem música? Maravilhosa,
0: sim.
1: Nesse programa Show da Manhã,
0: é,
1: né?
0: É isso.
1: Muito legal. Tá um obrigado. Show.
0: Tá um show, tá um show, né? É isso.
1: Esse programa de vocês.
0: Obrigado.
1: Aí na Rádio Açaí.
0: Açaí.
1: Escuta, eu quero mandar um alô pra Eliane Ribeiro, ali na Cidade Nova. Fátima.
0: Tá mandando.
1: Com a Fátima aqui na Nova de Santana.
0: Opa!
1: A Nazilma e a Dona Antônia no Distrito do Apolinário.
0: Do Apolinário.
1: Mandar também pra a Maria do Chicão.
0: Sim.
1: E a Dona Rosania,
0: Dona
1: tá?
0: Rosania.
1: E a todos os ouvintes que amanhece o dia
0: é na
1: escuta desses programas de vocês, que são de tirar o chapéu, sabe?
0: Obrigado,
1: pois é.
0: Verdade.
1: E muito bom dia, meu querido. Um bom final de semana a todos. E aqui é a Dona Odelina Salles,
0: Dona
1: da
0: Odelina.
1: Cidade de Curuá.
0: Curuá!
1: Mais conhecida por Mimi.
0: Dona Mimi, rapaz, e a Dona Mimi.
1: Estou aqui lhe agradecendo pela
0: obrigado,
1: esta oportunidade, tá?
0: Pelo carinho,
1: e
0: obrigado.
1: Vamos até segunda-feira, um bom
0: isso,
1: final de semana a
0: verdade.
1: Todos. E eu quero saudar vocês,
0: obrigado.
1: Todos aí desses programas aí, com a santa paz do Senhor,
0: Senhor,
1: meu querido.
0: Opa.
1: Que nós temos que botar o Senhor em primeiro lugar, é o nosso Deus poderoso,
0: nosso,
1: né?
0: Nosso Deus poderoso.
1: Muito obrigado, querido.
0: Verdade.
1: Bom dia.
0: Bom dia para a senhora.
2: Bom dia.
0: Bom dia. Bom dia. É isso aí. Tem mais. E como tem? Olá, você. Bom dia.
3: Bom
0: dia.
3: Bom dia. Aqui no São Lázaro. Com o pessoal
0: Lázaro.
3: Do Cajuru, com a minha amiga Cláudia, que está escutando aquela, essa rádio maravilhosa, encomendo os ovos de...
0: Engraçado, pode os falar. Ovos das galinhas.
3: Está lá no paraíso, tomando aquela tipuca. Infelizmente a loura dele não está mais perto, mas ele tem muito amor e apaixonado por ela.
0: Eita, com muita saudade, né? Saudade não tem braço, mas aperta. Estamos acompanhando aqui na comunidade do Escondido, rapaz. Comercial lá da Joca e Verônica.
4: Bom dia, meu amigo.
0: Bom dia.
4: Jesus chama.
0: Ô, Baia, Jesus nos ama.
4: Mande aí. Mil bênçãos com fé acentuada ao Sargento Bem Muro, conhecido popularmente, é o Sargento Ed Saraújo.
0: Opa, Sargento!
4: Conhecido como Murucão.
0: Murucão!
4: 50 anos hoje, 50
0: Opa,
4: anos de idade.
0: Felicidades!
4: Praticamente 30 anos de carreira.
0: Nossa!
4: E eu gostaria
0: mãe.
4: Que você tocasse aquela música Chora Não, Bebê.
0: Chora Não,
4: feliz
0: Bebê!
4: Murucão.
0: Tá certo, vou ver se eu acho por aqui. Aê, rapaz, de bons serviços prestados, né? A nossa coletividade, tá certo. E como tem, alô, bom dia, bom dia.
5: Bom dia, Taru.
0: Bom dia.
5: Você é Donato Vale, aqui de Manaus. Aqui.
0: Manaus.
5: União da Vitória, aqui, Zona Norte.
0: Sim.
5: Eu esqueci de falar ainda agora, mas...
0: Quero
5: participar desse Pix Premiado
0: aí.
5: Ah,
0: é verdade.
5: Beleza?
0: Tá certo.
5: Uma música boa aí de novo.
0: Isso.
5: Curtindo aqui a Açaí FM.
0: Curtindo a Açaí FM, lá na capital da Zona Franca de Manaus. Bom dia.
6: Bom dia, cara bacana. Oba, aqui é cara Maria Repolho, bacana. Aqui do sítio São Lázaro, no Empicho, no município de Curuá. Uhum. Quero aqui dar um bom dia para Dona Fátima, para Amélia, Siroca, Dona Nelly Rocha, Dona Antônia, Dona Esmeralda, Dona Odete, todos os distritos de Apolinário, todos meus parentes no Castanho Grande. Para a comadre Rita e Antônio Nilson Lanaraçá, para a prima Antônia Moraes, para Maria da Glória e família, e para Fátima e família, todos aqui no Ipixuna.
0: Sim.
6: E para todos que estão aí escutando o programa.
0: Ah,
6: coloca
0: tá
6: aí uma música com Cabaré do Brega aí para a gente.
0: Cabaré do Brega, tá bom? Tá legal.
6: Desde já, um bom dia e. O programa tá super
0: bacana,
6: legal.
0: Né? Tá legal, tá certo. É isso aí. Beleza, vamos nessa. Aqui tem mais alô, tem mais abraços. Bom dia, Deus no controle. Que número eu posso ligar agora para o programa estar no ar, né? Esse aqui não consigo. Você pode me dizer, por favor? Na verdade, esse número ele recebe mais mensagens, tá? Mais mensagens. É, mais mensagens, né? Você pode mandar pra cá. Olha, se seu alô não saiu agora, não se preocupe não, que sai daqui a pouquinho, no próximo intervalo. A Marília Mendonça se foi, né? Nos deixou essa obra-prima aqui, olha só. É pra dançar agarradinho!

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Rebeca Lindo sai aqui, me libertei! Nossa, amigo perdeu ainda há pouco, lá atrás, né? Me liberta, tá aí, portanto, você curtindo de botão aqui na rede de rádio Açaí FM, fazendo seu sábado muito mais alegre, muito mais festivo, é isso aí. Tristeza não paga dívida, põe a tristeza ao lado da frente, alegria e sorria. Aproveite, vem aí, domingão de sol até o amanhecer, leve seu óculos, hein? 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

0: A porções, amizades sempre, e você não pode perder. Tem Gilvandro, tem Rosa Ferreira, tem Fred Sodoa Rocha, Jean Baqueiro. Eita, muita gente cantando para você nesse dia 11 de outubro, véspera do Dia das Crianças, lá na comunidade Pacoval. Haverá também torneio de pênaltis, valendo R$500. Primeiro colocado, segundo colocado, 5 caixinhas de cerveja. Veja, não dá pra perder, viu? Amanhã, dia 11, portanto, véspera do Dia das Crianças, todo mundo vai realmente marcar presença. Opa, vai ser legal, né? Maria Bonita, Bar e Lanchonete, Pizzaria, olha só que legal, né? É isso aí. Vamos nessa? Lá na comunidade Pacoval, vai ser bom demais. Agora 10 horas e 8 minutos, 10 e 8, lembrando o Hospital Santo Antônio, né? 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São 10 horas e 9 minutos. Deixa eu ver quem está com a gente. Bom dia! Pedi música para minha amiga Samira. A música são Amores, da Simone Simaria. Vamos ver daqui a pouquinho. Tô ligadaça no programa, gostaria de participar do sorteio do Pix premiado. Nossa amiga de todos os sábados, a Socorro Ribeiro, no Curumu de Alenquer. Eita, Alenquer é a capital do mundo. Bom dia!
1: Bom dia, cara bacana.
0: Oi!
1: Um feliz sábado pra você.
0: Obrigado!
1: Estamos ouvindo essa maravilhosa rádio.
0: Que bom!
1: A gente fica alegre com essas músicas, essas vozes.
0: Opa.
1: E aqui é Dona Esmeralda,
0: Dona Esmeralda do Distrito
1: Culinário.
0: Estou
1: mandando
0: Culinário.
1: Esse áudio para dar um alô para minha amiga Maria.
0: Sim, Maria.
1: Do Porfiro.
0: Do Porfiro.
1: Maria Repolho aí do Pixuna,
0: de Curuá.
1: Para Dona Fátima, para Dona Ocenide.
0: Sim.
1: E para todas minhas amigas. Que eu tenho aí no distrito, no Curuá.
0: Curuá,
1: né? E também a minha família do Distrito Apolinário e pra você que faz esse sábado maravilhoso, tá
0: Opa,
1: bom?
0: Opa, tá bom
1: um
0: demais.
1: Bom dia, que Deus abençoe o seu trabalho.
0: É isso, vocês fazem ficar melhor ainda, com certeza. Bom dia, bom dia.
2: Bom dia, Caru, aqui é a Doraci, do sítio Casa Amarela, Rio Surubiu, Alenquer.
0: Surubiu!
2: O povo aqui de Alenquer, especial para minhas netinhas, para minha nora, para meu filho, para todos meus parentes da Bela Vista. E Oriximiná para minhas cunhadas, para Zenil, Zeraíta e Nice, tá? Todos
0: certo.
2: Aí em Oriximiná e para toda a família Prince, eu gostaria de ouvir a música da Fafá de Belém bem melhor, tá? Um abraço, tchau, feliz.
0: Beleza, um forte abraço todo especial. É isso aí, bom dia, gostaria de participar do Pix premiado. Edmar, café torrado lá no município de Juruti, sentindo aquele gostinho de café, né? Vai longe o café torrado. Bom dia, gostaria de participar do sorteio. A Silvanira Matos, lá do Planalto, Alenquer. Eita, audiência também muito grande. Ei, Alenquer, bom dia. Gostaria de participar e ganhar esse Pix. A Soliane Rodrigues, da comunidade do Laguinho, no município de Alenquer. Eita, em breve, muito mais potência na 96.5, cobrindo esse mundão de meu Deus. Bom dia.
3: Bom dia, Rádio Açaí. Eu quero que você mande um alô aqui pra cidade de Juruti, aqui com nossos amigos aqui na Metalúrgica, com o Padre Pitty.
0: Opa, compadre Pinto.
3: Clarinha, Arlinho e tudo que tá ouvindo aí pelos interiores e a cidade.
0: Opa, que bacana, que legal, bom demais, né? Abração dos nossos amigos. Vamos lá, bom dia.
4: Bom dia, meu grande comunicador, Taru.
0: Bom dia.
4: Estamos daqui da capital do Amazonas.
0: Opa!
4: Mais precisamente da HM Pneus, Santa Etelvina, bairro de Santa Etelvina.
0: Santa Etelvina, Manaus.
4: Ligado na Açaí FM.
0: Certo.
4: Gostaríamos de ouvir, mandar seu alô pra gente aqui, meu amigo.
0: Tá mandando.
4: O senhor Henrique Mendes e Dona Sandra Cristina.
0: Opa, Dona Sandra Cristina, valeu, Henrique. Tá certo, tá ligadaço com a gente também. Bom dia, bom dia. Deixa eu ver aqui quem mais está ligado com a gente, né? Dá tempo de mandar esse alô aqui ou na próxima. Deixa eu ver aqui. São 9h13, né? 9h13. Seu alô não saiu agora, mas não esquenta, viu? Porque sai na próxima, tudo bem? É isso aí. Vamos nessa, botando fogo. Fogo na paixão, garoto!

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0: Ave Maria, essa aí é pra encher o copo, garoto! É encher o copo! Principalmente, meu amigo, quando é com gelo da distribuidora Gelomania, né? Fica mais gostoso ainda. Um abraço à turma do Gelomania, né? É isso, proporcionando momentos maravilhosos, né? Aí nos grandes eventos, a turma legal de Anequer, meus amigos lá no Planalto, Anequerense, bom dia, turma do São Cristóvão também, a turma lá na Vila Andrade, ligados com a gente, a turma do Cruzeirão, bom dia para todos vocês. Mandando abraço à turma do Sapucuá, também nossos amigos lá no Rio Cachoeiri, bom dia, são 10h28, apenas 2 minutinhos para as 10h30, o tempo passando e como passa rápido! Bom dia, amigo Tarô, bom dia. Olha, manda um alô pra mim aqui na comunidade São Raimundo do Curumu, município de Alenquer, para todos os palmeirenses aí da comunidade. É o Messias mandando lá na chácara Recanto das Oliveiras, em Oriximiná também. Valeu, aquele abraço. Alô, palmeirenses, nossos cumprimentos, o nosso carinho. Eita, fazendo o Campeonato Brasileiro muito mais emocionante.
1: Um abraço pra você, menino.
0: Um abraço pra você, valeu, tá certo. Opa, ô, cara bacana ligado conosco também lá na capital da Zona Franca de Manaus, valeu, bom dia. Bom dia, gostaria de participar do sorteio do Pix, a Luzia lá de Alenquer. Bom dia, Luzia. Olá, gostaria de participar também do Pix premiado, a Rosa Silva, tá ligada conosco também, não é? Valeu, aquele abraço, Rosa. Quem mais está ligado com a gente também aqui nesta manhã, neste sabadaço? Bom dia.
2: Bom dia, meu amigo.
0: Bom dia.
2: Aqui de Alenquer,
0: Alenquer.
2: Fazendo Uber aqui, ligado na Açaí. Quero participar do Pix premiado, meu amigo. Bom dia, que Deus abençoe nós todos.
0: Valeu, Ocel, aquele abraço pra você. Em nome de todo o pessoal aí no Uber, né? Tá ligadaço conosco. É isso aí, sempre com a melhor direção, não é? Esteja sempre no melhor destino e, acima de tudo, com Deus no seu coração. Assim você vai longe e você vai bem protegido, valeu? Bom dia, olha, quero participar do sorteio, a Giane Farias da Silva do bairro Nossa Senhora das Graças, Oriximiná. Bom dia, meu amigo, bom dia. Quero participar também do sorteio do Pix premiado, Doranil Gomes da Silva, Alenquer, lá no bairro Esperança. É isso aí, valeu. Com fé e esperança, a gente vai longe, não é isso? São 10h30.

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6: Abri mais um bloco pra você. Vamos lá.
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6: Beleza, vamos nessa. Chegando o Wesley Safadão, tem Manu Batidão, Hugo e Guilherme, tem a turma do pagode, muita gente ainda pra cantar pra você.
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0: Manu Batidão, como espíritos, depois diga que não acabou, que tudo acabou, foi você que não soube amar, não é? Faltou aquela coisa ainda mais, hein, gente? Um pouco de leviandade não faz mal pra ninguém. É isso aí, não é? Valeu, muito bom dia pra vocês. Já tem notícias do futebol. O que vai acontecer nesse final de semana no Campeonato Brasileiro, Brasileirão? Vem Copa do Brasil, Copa Libertadores, tudo isso e muito mais. Já já Ivaldo Fonseca, exatamente aqui trazendo as informações do esporte. Tá certo? É isso aí. Lembrando que daqui a pouquinho tem sorteio também, dois Pix sorteados daqui a pouquinho, vamos sortear por conta da Igor Financeira, R$25 cada um, né? Dá para descolar a recarga do seu celular, dá para descolar o que mais? O picadinho, né? Tudo isso e muito mais. Olha esse sorriso bonito de quem é, bom dia.
1: Bom dia.
0: Opa!
1: O pessoal da Hilo aqui, um dos motoristas do aplicativo aqui de Alenquer.
0: Opa!
1: Gostaria de participar aí do sorteio do Pix premiado aí.
0: Ah, tá participando.
1: Aqui da FM.
0: Tá certo, R$25, né? Dá pra botar um bom combustível, tá certo, meu amigo. Aquele abraço, obrigado aí pela carona, tá certo? É isso aí, não é? É um cara legal, um cara bacana, né, que trata todo mundo bem, por isso, né, ele tem uma preferência muito bacana aí em Alenquer, tá certo? Beleza, então vamos nessa, né? Cadê o Ivaldo Fonseca trazendo já já as informações do esporte? Nossa, opa, 11 minutos, vai levar quase tudo esse break, né? Vamos lá, bom dia, Ivaldo!
2: Um abraço para você, Tarô. Um grande abraço, amigos da Rede Açaí de Rádio. Estamos chegando com o panorama esportivo deste super sabadão por conta de Banco BMG e Igor Soluções Financeira em Juruti. Conferindo os resultados dos jogos realizados ontem, nós tivemos campeonato, a Copa do Brasil, né? Sub-20. A equipe do Palmeiras enfrentou o Santos ontem, clássico paulista pela Copa do Brasil Sub-20. Palmeiras 3, Santos 3, nos pênaltis 4-2 para o Palmeiras, que está classificado. Pelo campeonato espanhol ontem, tivemos um jogo, Málaga 1, Espanhol também 1. Falando do campeonato brasileiro da primeira divisão, mais uma rodada começando neste sábado, a rodada de número 30. Faltando 9 jogos para terminar o brasileiro da primeira divisão. Vasco e Remo jogam hoje 18 horas em São Januário. No Murumbis, 21 horas, tem São Paulo e Vitória também hoje. Na Arena MRV, amanhã, 16 horas, tem Atlético Mineiro e Santos. 17h30, no estádio do Maracanã. No domingo, Flamengo e Fluminense. No Bank Park, também domingo, 17h30, tem Palmeiras e Corinthians. Na Arena do Grêmio, 17h30, domingo, tem Grêmio e Internacional, os dois times na zona do rebaixamento. Bahia e Mirassol, na Arena Fonte Nova, também domingo, 19h30. Coritiba e Botafogo, será na segunda-feira, aproveitando o feriado, 16 horas no Couto Pereira. Teremos ainda na segunda-feira, 19h30, na Arena Condá, Chapecoense e Atlético do Paraná e Bragantino e Cruzeiro também no feriado de segunda-feira, 21 horas, no Cícero de Souza Marques, lá em Bragança. O campeonato tem o Flamengo, né, na liderança, o Flamengo continua na ponta, mesmo empatando com o Santos no meio de semana e o Palmeiras vencendo o Bahia. Só que o Flamengo perdeu a vantagem, né, tava com uma vantagem de 3 pontos, acabou diminuindo para 1 ponto apenas a vantagem agora do time rubro-negro. 61 para o Flamengo, 60 para o time do Palmeiras em segundo, em terceiro Fluminense 51, em quarto Atlético do Paraná 50, em quinto Cruzeiro 48, são os 5 primeiros que estariam classificados para a próxima Libertadores em 2027. Na zona do rebaixamento, Internacional 31, Grêmio 30, Remo 24 e a Chapecoense com 18 pontos ganhos. O Remo que tem um jogo difícil hoje contra o Vasco. O Remo acabou empatando na última rodada dentro do Mangueirão com o Grêmio em 1-1 e agora joga fora de casa com o Vasco, precisando surpreender o Vasco para continuar com esperanças de sair da zona do rebaixamento, uma situação muito complicada do Leão Azul Paraense. O artilheiro do campeonato continua sendo Viveiros, do Atlético do Paraná, está isolado na liderança com 19 gols, depois vem Pedro do Flamengo com 16 tentos marcados. Falando agora da Série B do Campeonato Brasileiro, a rodada de número 33 vai começar amanhã, 16 horas, com Juventude São Bernardo, Atlético de Goiás e Sport. O Juventude enfrenta o São Bernardo 16 horas, o Atlético de Goiás pega o Sport 16:10 de domingo, Náutico e Vila Nova 17:30, aí teremos Operário do Paraná e Goiás 18:30, Cuiabá e Avaí 18:30, e no feriado de segunda-feira tem no Castelão Fortaleza e CRB 16 horas, Novo Horizontino em Ponte Preta 19 horas, Criciúma e América Mineiro 19:30, 21 horas de segunda-feira, Botafogo e Ceará, e Atlético e Londrina na terça-feira, 19:30, fechando a rodada de número 33 da Série B, que tem o Juventude na liderança, 59, em segundo, Vila Nova, 58, em terceiro, Novo Horizontino, 57, em quarto, Fortaleza, 56, Criciúma, 53, e Atlético de Goiás, 52, são os clubes aí que estão na melhor colocação para subir a primeira divisão. Sendo que o primeiro e o segundo sobem direto, Juventude e Vila Nova hoje estariam na primeira divisão, Novo Horizontino, Fortaleza, Criciúma e Atlético de Goiás, se manterem aí a posição até a última rodada, vão para os playoffs para definir duas vagas, as duas últimas vagas para a elite do futebol brasileiro no próximo ano. Na zona do rebaixamento, quatro caem, Avaí hoje está na zona 33, Londrina 28, América Mineiro 17 e a Ponte Preta Lanterna virtualmente já rebaixada para a Série C com 13 pontos ganhos apenas. Falando agora da Série C do Campeonato Brasileiro, que tem a sua última rodada neste final de semana para definir os dois classificados que vão subir a Série B. No Grupo B, o Santa Cruz já subiu, 11 pontos ganhos já está garantido na Série B no próximo ano. Maringá com 8 e Floresta com 5 estão brigando pela última vaga. Teremos Botafogo da Paraíba e Santa Cruz, 17 horas hoje. Hoje também tem Maringá e Floresta, 17 horas lá em Maringá. No grupo C, onde está o Paysandu, a Ferroviária tem 8 pontos, Inter de Limeira 7 pontos, Brusque 6 pontos, Paysandu 4 pontos. Não temos ainda classificados neste grupo. Todos vão brigar na última rodada. O Brusque joga em casa com o Paysandu. Vencendo, estará na Série B no próximo ano. A Ferroviária pega a Inter de Limeira. Ferroviária também ganhando se garante. A Inter de Limeira quer surpreender porque está na segunda colocação com 7 pontos ganhos. E o Paysandu tem 4 pontos na última colocação. Precisa hoje ganhar do Brusque. 17 horas esse jogo contra o Brusque, hoje lá em Santa Catarina, e precisa torcer para a Inter, né, para a Inter de Limeira perder para a Ferroviária. Então, tá meio difícil para o Paysandu, mas o pessoal tá acreditando aí que pode ganhar do Brusque, que a Ferroviária possa ganhar da Inter de Limeira, e aí o Paysandu chegaria a 7 pontos e no número de vitórias estaria classificado, né, para a Série B do próximo ano. Vamos aguardar. Falando agora do Brasil feminino, a seleção brasileira recebe a Argentina 16:30 neste sábado no Beira-Rio em Porto Alegre pelo primeiro de dois amistosos da data FIFA de outubro. Hoje à tarde, portanto, 16:30, Brasil e Argentina. O Brasil se preparando para o Mundial da categoria no próximo ano. Vai ser no Brasil. Mesmo sem a Marta, o Brasil acredita que dá para ganhar da Argentina hoje. Primeiro amistoso lá em Porto Alegre, nesta data FIFA de outubro do futebol feminino. A Conmebol confirmou o jogo do Vasco para o Maracanã. A Conmebol oficializou o jogo entre Vasco e Boca Júnior no Maracanã. A entidade sul-americana publicou nas redes sociais o anúncio da partida. O Vasco iniciou a venda dos ingressos ontem às 22 horas. O Vasco obteve uma vitória na justiça e foi autorizado a mandar a partida contra o Boca Júnior no Maracanã no dia 20 de outubro. Por outro lado, o consórcio que administra o Maracanã, formado por Flamengo e Fluminense, questionou a decisão que autorizou o Vasco a mandar a partida no estádio do Maracanã. A Fla-Flu, Serviços Sociedade Anônima, publicou uma nota oficial criticando o entendimento adotado pela justiça. Os clubes fizeram questionamentos sobre o relatório, né, do processo, o calendário de partidas no estádio, a divergência em relação às decisões anteriores proferidas em instâncias inferiores e superiores. O Vasco conseguiu a liberação para jogar no Maraca depois de recomendações da Procuradoria-Geral do Ministério Público, da Polícia Militar e do BEP. A decisão do desembargador Marco Antônio Ibrahim levou em conta todos os pareceres dados e a questão da segurança pública foi determinante. Com isso, Vasco e Boca Júnior, dia 20 de outubro, será no estádio do Maracanã. Flamengo tem Fla-Flu. Para se manter na ponta, tem que ganhar o Fluminense. Só a vitória interessa para continuar na liderança. Leonardo Jardim está cheio de problemas, né, para esse jogo. Jorginho foi expulso contra o Santos, não vai jogar, só tem um Pulgar para aquele setor. Aí vamos ver como é que ele vai armar. Já não tem uma Arrascaeta, que fez uma cirurgia no punho, deve ficar quase 2 meses afastado do time rubro-negro. E agora, Jorginho expulso. E aí vamos ver se o Paquetá vai ser recuado como volante, entrando aí o Samuel Lino no meio, o Bruno Henrique lá no ataque, ao lado do Pedro e também do Plata. Vamos aguardar esse time aí que o Leonardo Jardim deve formar pro Fla-Flu. Clássico Flamengo e Fluminense neste domingo 17:30. E o Fluminense, o técnico Marcão foi claro sobre o provável time que entra em campo contra o Flamengo neste domingo. Pela 30ª rodada, só jogará quem responder positivamente uma avaliação da fisiologia do clube até a véspera do jogo. Então, a escalação vai depender de uma avaliação da fisiologia para ver quem tem melhores condições físicas para participar desse Fla-Flu deste domingo, 17:30, no estádio do Maracanã. Para finalizar minha participação, dizendo que nós teremos aqui em Santarém hoje a final do Campeonato Santareno Principal, com a arbitragem de Porto de Mós, arbitragem fora de Santarém, São Raimundo e América do Santarenzinho decide o título, 16 horas no Panteirão. Mário Antônio Ataíde Vieira de Porto de Mós apita, Mauri Von Grol de Altamira será o auxiliar número 1, o auxiliar número 2 será o Edilton dos Santos Silva de Anapu. E o quarto árbitro também está vindo de Anapu, o Robson Cruz Santos, para São Raimundo contra o América. São Raimundo cheio de jogadores conhecidos como Paulo Rangel, ex-Paysandu Ituna, Bilau, o Rossi, né, que jogou no Vasco, no Internacional. Rossi foi contratado como reforço no Campeonato Santareno, tem feito boas partidas. O Paulo Rangel é o artilheiro do campeonato com 12 gols. Então São Raimundo está muito forte, vamos ver. São Raimundo é favorito para ganhar do América, mas o América tem uns jogadores aqui da região aqui de Monte Alegre, de Curuá, de Alenquer. Eles pegaram os jogadores aqui da nossa região e tem uma molecada boa aí para a decisão São Raimundo contra a equipe do América na tarde deste sábado aqui no estádio Panterão em Santarém. 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Um abraço, Taru.
0: Beleza, obrigado, grande Valdo. Voltaremos logo na sequência.
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quem gostou faz barulho, Wesley Safadão, às 11 horas e 8 minutos aqui do nosso Sabadão da Açaí FM. Olá, bom dia! Bom dia, Deus seja com você. Oferecer a próxima música do programa lá pro sobrinho Fabrício, que está aniversariando hoje aqui no Palmares. É, para todos os aniversariantes de hoje, gostaria de participar também do sorteio do prêmio premiado, se for possível. Tá participando sim! Então, parabéns, aniversário do Fabrício! O Fabrício é gente boa, é gente bacana. Valeu, menino! Aquele abraço pra você, né? Aniversariando hoje. Então, nossos cumprimentos, o nosso carinho todo especial. É isso aí. Beleza. Daqui a pouquinho, portanto, antes do final do programa, sorteio de 2 Pix de R$25 cada. Oferecimento da Igor Financeira, R$25. Dá pra botar um bom petróleo aí no veículo, não é mesmo? E como dá? Dá sim, tranquilos. Vamos nessa. Tá bom a beça e é bom demais ter a sua participação!

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1: Agora 11h22.
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0: Eu também estou convencido de que nada supera o rádio. Obrigado pela sua audiência, você que está no radinho, você que está no celular, na internet, no seu carro, na cidade, no interior, na sua chácara, na sua fazenda, no seu sítio, no balneário, enfim, o rádio está presente em todo lugar.
1: Oi, estou com você no ar.
0: Opa, garoto bom, valeu, é isso aí, vamos nessa, aumenta o volume do rádio e põe, ó. Bota pra torar, final de semana prolongado. A festa começando cedo do seu final de semana aqui na rede de rádio Açaí FM. Bom dia, gostaria de participar do Pix. A deusa ligadona conosco. Valeu, nome bonito, deusa, né? É isso, a gente lembra de Deus, né? E lembramos da deusa. Opa, que bacana, né? É isso, bom dia, tô ligado pelo aplicativo aqui no bairro Bom Pastor. Pablo, valeu, toca Pablo, daqui a pouquinho a gente roda uma, quem sabe do Pablo pra você curtir aqui na rede de rádio Açaí FM, a rádio Pai Dégua Dilvi. 11 horas e 30 minutos, nossos amigos também ligados com a gente em Curuá, audiência total, né? Alenquer de ponta a ponta, turma no ramal do Cuamba. Ramal o quê, rapaz? Ficou uma rodovia, né? Ficou realmente, né, bonito aí esse tapete preto, valeu. A turma legal aí no Cruzeirão, nossos amigos do Camburão também. Bom dia, alô, turma do Mamia. Vamos nessa, né? Ainda dá tempo de você participar, porque daqui no próximo bloco vamos sortear dois Pix de R$25, oferta da Igor Financeira. É isso aí, né? Ligadaço conosco também. Ele quer participar, o nosso amigo Messias lá do Curubu de Alenquer. É isso aí, rapaz. Nome do nosso Deus, o Messias, o nome do Salvador. É o Jesus, isso mesmo. 11:30.
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1: 11h37.
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0: Tic-tac do coração do tic-tac do tempo, confira! São 11 horas e 44 minutos aqui na rede de rádio Açaí FM, Rádio Pai Dego de ouvir 104.9 Açaí FM, Gurupá para toda a ilha do Marajó, 96.5 Açaí FM Alenquer, alô Alenquer, aquele abração Curuá, turma bacana também que se liga conosco, aí em Belterra, Mojuí dos Campos, Santarém, Monte Alegre, esse mundão de meu Deus, a turma legal que nos acompanha pela 96.3 Açaí FM, Oriximiná, Olá, Faro, Terra Santa, Juruti, a turma legal de Porto Trombetas, nossos amigos em Óbidos também, aquele abraço, olá, Nhamunda, bom dia, 11:45, para que essas pessoas possam também participar, vamos lá incluí-los aqui, vamos mandar os seus alôs, bom dia, um alô, aqui na cidade de Curuá, valeu, né? Um alô aqui, né, pro tio Clau, valeu, aquele abraço, gente da melhor qualidade. Olá, bom dia, ligadinha aqui em Monte Alegre, a Maiara Meirelles gostaria de participar do sorteio, tá participando, valeu. Olá, aí no Tapixau, pra filha Patrick, né, é isso aí, aquele abraço, nossos cumprimentos, o nosso carinho. Bom dia, quero participar do sorteio do Pix, é o Botinho Show, rapaz, tá ligado conosco? O Botinho Show também tá aqui na nossa sintonia. Aquele abraço pra ele, essa turma legal aí, né? É isso aí, bom dia, tô vindo aqui na ponta do Periquito, Monte Alegre, olha só onde tá nos ouvindo, é isso aí, aquele abraço todo especial, gostaria de dar um alô aí, né, o Pretinho, ai, rapaz, o Pretinho apareceu pra jogar bola, lá na ponta do Periquito, lá em Monte Alegre, valeu, aquele abraço todo especial, vai longe mesmo, né, não tem, Açaí FM vai realmente muito, muito longe. É isso aí, bom dia!
1: Alô, Tarô, bom sou dia. Eu, Jesus de Marque, aqui da rua 10 Amigos, Ramal do Caipuru.
0: Opa.
1: Eu quero participar.
0: Tá participando?
1: Do Pix daí, por favor, manda pra mim pela primeira vez que tô participando.
0: É
1: do
0: mesmo, rapaz.
1: Poxa. Mas que Deus te abençoe, Tarô.
0: Obrigado.
1: Porque eu admiro muito o seu programa.
0: Muitíssimo obrigado, eu que agradeço, tá certo? Tô sorrindo por você. Bom dia, bom dia. Gostaria de participar do prêmio premiado, tá? Já li essa aqui ainda há pouco, já li essa aqui também. Deixa eu ver aqui, são várias mensagens chegando, tá bom? 11 horas e 47 minutos, 106 mais 2 agora, 108 mais 2, claro, 110 participações aqui no Pix premiado. Meu amigo Crispo, grita um número daí, Crispo, de 1 a 110. De 1 a 110, né? Vamos lá. É 16, 16. Quem leva o primeiro Pix de R$25 é a Leandra Milena Silva Vasconcelos. A Leandra Milena Silva Vasconcelos é de Santarém. De Santarém, 93992574949, o primeiro Pix de R$25 saindo para Santarém. Vamos lá para o segundo. Para o segundo, Dulce Helena. Dulce Helena é de São Lázaro. Do São Lázaro, 93991628209. 93991628209. A Dulce Helena, ela disse que mora no bairro de São Lázaro. São Lázaro tem várias cidades aqui na região, né? É isso aí. Valeu, gente! Muito obrigado aí pelo carinho de todos vocês, tá bom? É isso. Na nossa programação, viu, gente, tá? Tá projetada aí também com muitos prêmios, viu? É muitas coisas boas aí na rede de rádios Açaí FM. São 11:48, só lembrando que as lojas do Grupo Santera informando que estarão abertas segunda-feira, feriado de Nossa Senhora Aparecida e Dia das Crianças, tá? Até a 1 hora da tarde, viu? Até 1 hora da tarde estarão abertas, portanto, as lojas do Grupo Santera na próxima segunda-feira. Na próxima segunda-feira, feriadão, né? Feriadão, portanto, as lojas do Grupo Santé estarão aí com o seu horário reduzido, né? Com o seu horário reduzido, né? Ok. certo, até uma hora da tarde na segunda-feira. São 11h49, vamos curtir mais música.
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Minas, aos 11h54. Foi bom demais ter a sua companhia neste sábado. Um ótimo final de semana, viu, gente? Com as bênçãos de Deus. E vem aí o horário eleitoral gratuito. E continue na programação da Rede de Rádio 100 FM. Um beijo, um abraço no seu coração. Tchau.

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1: Boa tarde. Boa tarde, querida Hora Estimirá, querido ouvinte, ligadinho aí em mais uma edição do programa Jesus Transforma. Hoje, 10 de outubro de 2026, são exatamente 12 horas e 13 minutos. Bênção do Senhor, mais uma vez juntinhos aqui para estudarmos a palavra de Deus, ter essa interação, né, espiritual. Eu quero iniciar essa programação de hoje já orando, colocando diante do Senhor, né, esse momento que passaremos juntos, tá bom? Vamos orar. Soberano e eterno Deus, nesse momento nós queremos colocar diante do Senhor, Pai amado, as nossas vidas e também essa programação de hoje, pedir que o Senhor abençoe essa programação, para que o teu nome seja anunciado, que o Senhor possa se revelar e que a tua palavra seja pregada e faça morada no coração de cada um dos teus servos e servas, que haja edificação, Pai amado, que haja fortalecimento, mas também que haja, Senhor Deus, salvação, que haja arrependimento, confissão de pecados e haja fortalecimento, Deus, que a tua luz, Senhor Deus, a tua glória, o entendimento do teu poder e da tua grandeza, cada dia seja revelado, seja espelhado, seja espalhado, Pai amado, para que todos possam ouvir do Senhor, Pai. É no nome de Jesus nós oramos agradecidos, pedimos que o Senhor abençoe cada ouvinte, Senhor, que está ouvindo essa programação. É no nome de Jesus que assim nós oramos. Amém. Bênção do Senhor, louvado seja o nome do Senhor por mais uma edição dessa programação. Quero ler um texto bíblico com você. É um texto de Mateus capítulo 24, onde Jesus está falando sobre a vigilância, né, da vida cristã. E uma das coisas que ele fala é Mateus 24, 27. Ele diz assim: assim como foi nos dias de Noé, assim será também na vida do Filho do Homem. E aí ele diz assim: depois, pois assim como nos dias anteriores ao dilúvio, comiam, bebiam, casavam e davam-se em casamento, até um dia que Noé entrou na arca e não perceberam, até que veio o dilúvio e os levou a todos. Assim será também na vinda do Filho do Homem. Olha só, Jesus usando, né, a referência de Noé, do dilúvio, né, assim como nos dias de Noé, assim será na vinda do Filho do Homem. Então, há uma displicência, né? Há uma negação, há um envolvimento naquilo que tira a percepção da vinda de Cristo, né? Do seu retorno, assim como nos dias de Noé. Quando a gente vai ver, né, nos dias de Noé, as pessoas estavam voltadas para si mesmo, né, para os seus prazeres, seus desejos, suas vontades. Mas tinha Noé, né? Noé que estava ali. Então Jesus está falando as mesmas coisas, né? Na época de Noé, ele pega esse exemplo para falar o que está acontecendo naquele contexto há mais de 2000 anos atrás. Jesus está dizendo que na época de Noé é o que aconteceu lá quando veio o juízo de Deus, né? E vai acontecer novamente na vinda de Cristo, né? Assim como foi nos dias de Noé, será na vinda do Filho do Homem, né? As pessoas estão voltadas para os seus prazeres, seus desejos, suas vontades, seus ofícios, né? E deixando de ouvir, de, de, de se arrepender, de crer, né, nessa palavra onde Jesus está dizendo, né? Então, que essa programação de hoje possa trazer, né, novamente ao seu coração esse entendimento, essa busca sua para entender sobre a vida eterna, sobre o juízo de Deus, sobre as doutrinas bíblicas, né, sobre a palavra de Deus, sobre o pecado, né? Então, que você que está na sua casa, né, que está ouvindo, está no trabalho, você está aqui, tá viajando, você está na sua embarcação, que você possa refletir sobre isso, né? Possa parar, né? E olhar para você mesmo e olhar para onde, né, você está indo. O que você está fazendo? Você está, né, olhando, né, para essa arca, né, que é justamente o símbolo da graça de Deus, essa porta, a única porta que tinha naquele contexto era a arca de Noé, né, e Jesus está falando sobre isso, assim como, assim como foi na época de Noé, vai ser também na vinda do Filho do Homem, ou seja, de Cristo, seu retorno. Então, a única porta que temos é Cristo. Você está olhando para essa porta, né? Ou você está displicente com as coisas do mundo e deixando de lado essa boa notícia, né? Essas informações de que somente Jesus Cristo pode salvar, somente Ele pode trazer a redenção, né? A justificação, a salvação ao homem, né, perdido, ao homem que tem um coração que é constantemente mau. Então, vamos trazer o primeiro louvor dessa tarde, né, o louvor que é do Projeto Sola, né, vamos, Campos o nome, vamos soltar ele aí, Manuel, para a gente, já oferecendo para todos os nossos ouvintes aí daí do Multiplique em Santarém, na Igreja Batista Semente, hoje, né, inicia lá o Multiplique, Congresso Regional Multiplique da Junta de Missões Nacionais, pastor Peçanha, né, pastor Peçanha está aí em Santarém com os nossos irmãos ali na Igreja Batista Semente, no Diamantino, né. Deus esteja abençoando essa programação aí, né, todos sejam edificados, treinados e avivados, né, transformados para essa grande missão, né, que é de anunciar que somente Jesus transforma, evangelizar e fazer discípulos, né, onde estamos inseridos. Vamos lá com a Campos do Projeto Sola.

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E também já mandar o nosso alô especial aí para os nossos ouvintes aí no Piririma. Só avisando que amanhã nós estaremos aí com vocês aí no pequeno grupo, tá bom? Para nós estudarmos, continuar estudando aí o Evangelho de João. Estamos fazendo a exposição no Evangelho de João, estudamos, né, o Evangelho de Marcos, né, estudamos todo o Evangelho de Marcos no pequeno grupo, no momento da palavra, e agora estamos estudando João, o Evangelho de João. Já mandar um alô aí para o Vandrício, né, Vandrício, a dona Rosilda aí no ramal da Laudica, que é um dos líderes do pequeno grupo ali, tá bom? Benção do Senhor. Já mandar um alô aí para a irmã Marisa, né, Marisa Feijão, aí também para o Turu aí no Aimin, tá? E já também mandar um alô aí para o pastor Irlane, né, aí na aldeia da Uanã, sempre estão ligadinhos, a missionária Maida também, ligadinho no programa Jesus Transforma. Aqui a mensagem aqui, boa tarde, graça e paz do Senhor Jesus, ofereço os louvores para os meus familiares aí de Porto Trombetas, de Pacajá, Altamira. Mando um alô aqui para minha mãe Creuza, que está ouvindo o programa Jesus Transforma. Então, lá em Pacajá, né, a dona Creuza é a mãe da missionária Clemildes, né, ali esposa do pastor Márcio Feijão, ali no distrito de Porto Trombetas, né? Nosso alô, e já oferecer as músicas aí para todos os nossos ouvintes aí, tanto aqui em Trombetas, né, como também ali em Pacajá e também em Altamira, os nossos ouvintes ali em Altamira. Outra mensagem aqui, graça e paz, estamos ouvindo o programa Jesus Transforma, Deus continue abençoando todos os irmãos e ouvintes em nome de Jesus. Aqui a irmã Raimunda está lá no Caipuru, né, já mandar o nosso alô aí para o seu Manuel Cachá, a dona Ladi também e para o Manduca, né? Deus seja sendo louvado esse tempo aí com os nossos. Estou devendo uma visita aí para a dona Ladi, né? Deus esteja abençoando e eu quero pagar essa visita. Já também mandar o nosso alô para os nossos ouvintes aí, o Jôniso, né, a Camila, né, os seus parentes aí no Caipuru, tá bom? Os ouvintes aí da comunidade Nossa Senhora do Rosário também. Vamos com mais um louvor, que é, deixa eu ver, Jôniso. Ah, rapaz, parabéns aqui para o Jôniso. Jôniso fez aniversário agora dia 8 e também o Luiz Miguel, que vai fazer dia 14. Luiz Miguel aí na Nossa Senhora das Graças, né? Já mandar o nosso alô aí para os nossos ouvintes aí no bairro Nossa Senhora das Graças. E o Jôniso, que é também um dos ouvintes do programa Jesus Transforma. Os nossos parabéns, Deus continue abençoando as suas vidas e dando muitos anos de vida, tá bom? Já também mandar o nosso alô para os pastores, né? Hoje aconteceu a reunião da Ordem dos Pastores ali na Igreja Batista Central em Santarém,
né, ali os pastores, pastor Abadias está lá, né, pastor Abadias ali da PIB da Primeira Igreja Batista de Juruti, pastor Emerson de Mogi dos Campos, missionário, pastor Josué, né, Josué Soares, o pastor Elson também está lá, pastor Ricardo de Obes também está lá na reunião, pastor Davi ali da Igreja Batista Ebenezer na Nova República, pastor Heber, né, presidente da Ordem ali na Primeira Igreja Batista, ali na Mendonça, na Rui Barbosa, né, e o pastor Adaías também, aí da Igreja Batista Central, juntamente com o pastor Marcos Disseu. Que Deus abençoe os queridos pastores aí, que estão deliberando sobre os assuntos da Ordem dos Pastores Batista, subseção Baixo Amazonas. Que Deus esteja abençoando aí. Vamos com o próximo louvor. Agora o louvor agora é Nossa Esperança, de Ian Glazer, já oferecer para os nossos ouvintes aqui de Terra Santa, né? Os nossos ouvintes que estão ligadinhos no programa Jesus Transforma, também os nossos ouvintes aqui no Saracá, né? Na Boa Esperança ali, também aí no Garapé dos Currais, né? Nossos ouvintes aí aqui no também... na comunidade do Sacuri, né? Sacuri, Camixá, os nossos ouvintes aí em Cachoeira Porteira, né? Deus esteja abençoando todos os nossos ouvintes aí em Cachoeira Porteira. Então vamos com mais um louvor, que é o Nossa Esperança, de Ian Glazer.

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1: Vamos compartilhar da Palavra de Deus no livro de Gênesis, né? A gente fica falando, né, no programa Jesus Transforma, né, que Jesus transforma, né? Jesus transforma, que Jesus salva, que a salvação é só Ele, né? Então, salvo de quê? Transforma de quê? Né? Por que que eu preciso de um Salvador, né? Se está tudo bem comigo, eu tenho meu trabalho, eu tenho meu emprego, sou bem sucedido, sou bem sucedida, né? E está tudo certo, né? Eu não preciso desse negócio de salvação, né? E então, mas a palavra de Deus, né, ela fala, né, justamente sobre isso. Então a gente vê na Bíblia, né, quando a terra foi criada, né, de maneira perfeita, né, em Gênesis 1, a gente viu que Deus criou o mundo muito bom, tudo muito bom, tudo perfeito, mas criou o homem à sua imagem e semelhança. E Gênesis 3 a gente vê ali a queda, né? O pecado entrou no mundo por causa do pecado de Adão e de Eva. E a gente vê isso, né? Gênesis 1 e 2, tudo muito bom. Gênesis 3, a queda. E a gente vê que depois da queda, a maldade, o pecado, né? Gênesis 4, a gente vê ali aquele primeiro assassinato, onde existia somente uma família na terra, Adão, Eva, Caim, Abel, e a gente vê o primeiro assassinato em Gênesis 4 ali. Caim assassina seu próprio irmão. Os dois irmãos que foram adorar, foram levar as suas ofertas ao Senhor, e aí um assassina o outro. E a gente vê também em Gênesis 4, 23, que Lameque, ele se gloria, né, da sua maldade. Então a gente vê um declínio da corrupção moral de homem, como se fosse um degrau empurrando para baixo, né? Cada limite vai empurrando outro limite, cada abismo chamando outro abismo. Então quando a gente vê em Gênesis 6, essa corrupção, ela chega ao ápice, né? Chega ao clímax ali, vamos dizer, nesse texto. Então, o texto que eu quero compartilhar com vocês é o texto de Gênesis 6, de 1 a 13, né? Só que, por causa do tempo, a gente não vai poder abordar tudo, né? Mas a gente vai citar alguns versículos e depois, na sua casa, você pode ir lá e ler. Então, a gente vê aqui justamente a terra se enchendo de toda a violência. Então ele diz aqui, Gênesis 6, assim: quando as pessoas começaram a se multiplicar sobre a face da terra e tiveram filhas, os filhos de Deus viram que as filhas dos homens eram bonitas e tomaram para si mulheres, aquelas que entre todas mais lhes agradaram. Então o Senhor disse: ao meu espírito não agirá para sempre no ser humano, pois ele é carnal, e os seus dias serão 120 anos. Naquele tempo havia gigantes na terra, e também depois, quando os filhos de Deus possuíram as filhas dos homens, as quais eles deram filhos, estes foram valentes homens de renome na antiguidade. O Senhor viu que a maldade das pessoas havia se multiplicado na terra e que todo o desígnio do coração delas era continuamente mau. Então o Senhor ficou triste por haver feito o ser humano na terra, e isso lhe pesou o coração. O Senhor disse: farei desaparecer da face da terra o ser humano e que criei, e destruirei não apenas as pessoas, mas também os animais, os seres que rastejam, as aves dos céus, porque estou triste por havê-los criado. Porém, Noé encontrou favor aos olhos do Senhor. Estas são as gerações de Noé. Noé era um homem justo, íntegro, entre os seus contemporâneos. Noé andava com Deus, gerou três filhos, Sem, Cã e Jafé. a terra estava corrompida à vista de Deus e cheia de violência. Deus olhou para a terra e eis que estava corrompida, porém todos os seres vivos haviam corrompido o seu caminho na terra. Então Deus disse a Noé: resolvi acabar com todos os seres humanos, porque a terra está cheia de violência por causa deles. Eis que os destruirei juntamente com toda a terra. Então, esse texto, ele é um texto, né, vamos dizer assim, muito difícil da gente compreender ele, entender, mas é um dos textos muito importante, né, para a gente entender a corrupção do homem, né? A gente vê aqui essa profundidade da maldade do homem, a corrupção, né, que encheu agora toda a terra, né? Então a gente vê aqui nesse verso 1 ao versículo de número 4, a gente vê aqui que esse ele fala do filho dos homens, né? Diz, os filhos de Deus. Muitas pessoas dizem que foi os anjos, então os anjos, né, que desceram. Há algumas, vamos dizer assim, algumas interpretações sobre isso, né? Tem três que são principais com relação a esses versículos aqui do 1 até o 4, né? Onde fala que as filhas dos homens, filhos de Deus e as filhas dos homens, né, tiveram relações. Então, uma das interpretações é que os anjos caídos, né, eles desceram, vieram e tiveram relações com as mulheres, né? Então, essa é uma das interpretações. A outra interpretação é justamente que a linhagem de Sete, ela se mistura com a linhagem de Caim, né? Em Gênesis 3:15, Deus fala para a serpente que da descendência dela nasceria um que esmagaria a cabeça da serpente, né? E a descendência da mulher morderia o calcanhar, né, da descendente. Então, a gente vê há duas linhagens, né? A descendência da serpente, né, que é justamente uma descendência de rebelião contra a descendência da promessa, que é a descendência de Cristo. Então, há essa possibilidade, né, essa interpretação da mistura da descendência de Sete e a descendência de Caim. A outra interpretação é justamente sobre os governantes tiranos, né, desse contexto, as autoridades, os reis que pegavam essas mulheres, né, e aí elas se apropriavam dela. Então, tem essas três interpretações, né, que fala as filhas de Deus, né, os filhos de Deus. Então, nesse contexto, a ideia de Deus, né, a ideia das autoridades que eram chamadas também de deuses, né? Então, tem esses três pontos de vista aí. Mas o que a gente observa nesse texto, que é a se mistura, né? Naquele tempo havia grandes gigantes também, as filhas dos homens com as filhas de Deus. Filhas dos homens se mistura com as filhas de Deus. Ou seja, há uma fronteira, vamos dizer assim, violada, a corrupção, os filhos dos homens, filhos de Deus. A ideia de que não tem mais uma divisória, uma ideia que não tem mais uma linha divisória, né, entre o santo e o profano, entre a linhagem da serpente e a linhagem da promessa. Misturou tudo, né, a ideia aí. Então, a gente vê que Deus, ele faz um diagnóstico, né, ali no contexto, né, ele faz um diagnóstico da depravação do homem. Nesse contexto, observa no verso 5 que diz assim: o Senhor viu que a maldade das pessoas havia se multiplicado na terra. Então o Senhor faz esse diagnóstico e vê que o homem, ele tem o seu coração, o desígnio do seu coração é continuamente mau. Presta atenção nisso aqui. O desígnio do coração do homem é continuamente mau. Ou seja, não há área, não havia área na vida, né, do homem, né, que não tivessem contaminada, não tivessem, vamos dizer assim, contaminada com o pecado. Então, todo o desígnio, se você olhar esse texto, né, Deus viu isso, essa depravação, como os historiadores falam, né, de depravação total. Não havia área na vida do homem que era boa, né, não havia nada no homem, todo o desígnio do seu coração. Aí ele fala assim, que era continuamente vão. Uma coisa interessante que ele fala que é o desígnio do coração. Olha só, o desígnio do coração. Então, observa que a maldade do homem, ela não está externa, mas ela é justamente interna, do coração. É de dentro para fora. Então, aquilo que estava dentro do coração, eles externalizaram. Por isso que Jesus, ele fala que o coração, é do coração que é gerado toda a prostituição, todo o adultério, toda a malvadeza, todo o ódio. É do coração, né, quando ele está sendo questionado pelos fariseus, né, que Jesus estava comendo o alimento impuro. Né, ele disse, não é o comer que torna a pessoa impuro, não é o vestir que torna a pessoa impuro ou puro, não. É justamente de dentro do coração que nasce toda a maldade. Por isso que ele está dizendo que o coração do homem era continuamente mau. Não havia nada nesse contexto. Então, ele viu que a maldade das pessoas havia se multiplicado, havia uma multiplicação. Observa, né? Deus disse que criou Adão e Eva, né? Disse, olha, reflitam a minha imagem, criou a sua imagem e semelhança. Disse, reproduzam, sejam fecundos. Olha só, e ele disse, representem o meu poder. Só que agora a multiplicação é de quê? Do pecado. Continuamente mal. Olha só, continuamente mal, a depravação total do homem. Então, quando o Senhor viu isso, olha só, o verso 6 diz, então o Senhor ficou triste por haver feito o ser humano na terra. Isso lhe pesou o coração. Então, as pessoas dizem, foi Deus que criou. Se Deus criou tudo, foi Deus que criou o mal. Não, não foi Deus que criou o mal. Tanto que Deus aqui, ele fica triste, ele fica triste, né? Ele pesou o coração. Algumas traduções dizem que Deus se arrependeu de haver criado o homem. Essa palavra, no original, ela quer dizer que Deus lamentou profundamente, entristeceu-se profundamente. É isso que o texto quer dizer, né? Com a tristeza, que o Senhor ficou triste, né? O Senhor ficou triste. Então, ele está falando do lamento, da tristeza profunda de Deus ao ver que a sua imagem e semelhança que ele criou é constantemente mal, que todo o desígnio do seu coração agora está completamente mal. Então, aí o Senhor disse, olha só, o Senhor disse, farei desaparecer da face da terra, né? Farei desaparecer. Então, olha só, uma coisa interessante, as pessoas dizem, Deus trouxe o dilúvio. Não, o Deus agora, ele vai decretar o juízo. Então, o juízo aqui, ele não vem de qualquer forma. Ele não vem porque Deus é um Deus injusto. Ele não vem porque Deus é mau. Observa aqui no texto aqui que Deus, ele vê a corrupção, ele faz uma análise do coração do homem, faz uma análise da humanidade. Ele viu. Ele viu, né? Ele fez um censo ali, né, do IBGE espiritual naquele contexto e viu que o homem é continuamente mau, todo o desígnio do coração humano. Então agora não tem nada. O que, que ele traz? Então o salário do pecado é o quê? A morte. Então Deus traz o seu juízo. Então o Senhor que ficou triste, lhe pesou o coração, ele decide, ele decreta, em, o Senhor disse, farei desaparecer da face da terra o ser humano que criei. Destruirei não apenas as pessoas, mas também os animais, os seres que rastejam, as aves do céu. Então Deus aqui traz o seu juízo, né, o coração. Então Deus decide trazer o seu juízo diante da depravação moral, diante do diagnóstico que ele fez do mal. Então não havia área ali, a sede da vontade humana era completamente corrompida, completamente corrompida. Então Deus agora lamentou profundamente, ele não é indiferente ao pecado humano, né? Deus ele é justo. Então isso causa dor em Deus. Então isso revela que Deus ama o suficiente para sofrer por causa do pecado do homem que ele criou a sua imagem e semelhança. Então Deus não é indiferente ao pecado, como muitas pessoas estão indiferentes aos seus pecados, muitas igrejas estão indiferentes ao pecado. Não pode ser crente, pode pecar, né? Só que Deus não é assim. Ele lamenta, ele se entristece profundamente. É isso que aconteceu aqui. E isso vai apontar, meu querido ouvinte, vai apontar para o grande lamento, para o grande lamento, a grande tristeza profunda de Cristo. Lembra de Cristo lá no Monte, né, das Oliveiras, quando ele lamenta profundamente, ele chega a dizer a Deus, Pai, se for possível, passa de mim esse cálice, mas que seja feita a tua vontade. Cristo entristece profundamente, porque ele vai levar o cálice da ira de Deus, né, por todos os pecadores da humanidade. Então, a gente vê isso aqui. Então, a sentença de Deus, você observa no verso 11, diz assim, a terra estava corrompida à vista de Deus e cheia de violência. Se você olhar para hoje, tem alguma coisa diferente? Se você for ligar a sua televisão para assistir o jornal, tem alguma coisa diferente desse contexto hoje? Se você for ligar lá o YouTube para você assistir, você for ver aí, né, as redes sociais, o que você acompanha, tem alguma coisa diferente do que acontece hoje? A terra está corrompida, cheia de violência. Essa palavra violência, no original, ela significa ramais. Deus, ele julga o mundo que já está destruído. Deus, ele só vai julgar o mundo porque ele se autodestrói. Então, nesse contexto de Noé, o mundo já está destruído. Deus só traz o julgamento para a degradação moral do homem. Deus faz isso. Então, observa isso, o juízo de Deus. Aí ele diz assim, então, Deus disse a Noé, resolvi acabar com todos os seres humanos. Juízo, a resposta de Deus é o justo juízo. O justo juízo. Então, é isso que Deus faz. Mas uma coisa interessante, querido ouvinte, eu quero que você acompanhe comigo o verso, uma coisa aqui que Deus fala. No meio de tudo isso aqui, de toda essa desgraça, de toda essa corrupção moral do homem, a gente vê um lampejo da graça de Deus. A gente vê Deus viu aqui, são estas as gerações de Noé. Então, não era Noé, era um homem justo, íntegro entre os seus contemporâneos. Noé andava com Deus, gerou 3 filhos, Sem, Cam e Jafé. Olha só, no meio de toda essa desgraça, Noé achou graça diante de Deus. Aqui não está dizendo que Noé riu, entendeu? É que ele achou graça. Então, observa que Deus, agora, ele vê em Noé a capacidade de revelar a sua graça, de revelar o seu poder, a sua grandeza, a salvação. Então, o texto aqui não diz que Noé tinha graça. O texto diz que Noé achou graça diante de Deus. Tá? Noé foi escolhido por Deus. Noé foi encontrado justo diante de Deus. Olha só, Deus agora usa Noé. São estas gerações de Noé. Então, lembrando que Deus disse que faria o quê? Da descendência da mulher. Então, a descendência de Caim, descendência agora de Noé. Então, todo o juízo de Deus vem, Deus escolhe Noé, e agora esse Noé tem que fazer uma arca, justamente para preservar o plano de redenção da humanidade. Então, olha só, irmãos, essa grande maravilha do poder de Deus. Então, Deus faz o diagnóstico do coração do homem ali, diz que o problema não era as ações externas, mas era assim o que estava dentro do coração do homem. É como se você dissesse assim, não, a gente vamos fazer uma lei que é para castrar os estupradores. Vai castrar os estupradores. Vai resolver o problema? Não vai. Por quê? Porque o problema não está no órgão genital lá do homem, está no seu coração, no seu coração. O homem se tornou pecador, né? Ele tem uma natureza caída, ele herdou de Adão e de Eva. Então, nós vemos aqui, né, que o coração humano é onde a raiz de todos os males, o Salmo 139, 23, 24 responde, fala sobre isso, né? Então, Deus está revelando que as motivações do coração humano está, né, intimamente, ele vai só produzir isso. Então, qual o objetivo de Deus? O objetivo de Deus aqui nessa revelação é mostrar que o coração do homem é enganoso. O coração do homem, eu vou seguir o que o meu coração diz. Não faça isso. Não faça isso. O coração está lá em Jeremias 17, 9. Enganoso é o coração mais do que todas as coisas. Né? Você está sentindo no seu coração isso. Eu estou sentindo de Deus no meu coração. Ainda bota Deus no meio, né? Estou sentindo no meu coração Deus me dizer que é para me fazer isso. Não, não. O que você tem que ouvir é a palavra de Deus, a revelação escrita de Deus. Por isso que o plano de Deus, o objetivo de Deus é justamente dar um coração novo para o homem. Deus disse em Ezequiel, a promessa de Ezequiel 36, 26, ele diz assim, dar-vos-ei um coração novo, porém dentro de vocês o meu espírito, o espírito novo. Então não é consertar o coração, é dar um coração novo. Isso só é possível por meio do novo nascimento, o reconhecimento da sua condição caída, do seu pecado, a confissão do pecado e o seu arrependimento, e crendo que a única porta é Cristo. Observa que Deus, ele manda Noé fazer uma arca. Você vê o texto seguinte, Deus manda fazer uma arca e diz como é para ele fazer, e diz, coloca uma porta. Essa porta, depois que Noé entra na arca, essa porta é fechada por fora, é fechada por dentro. Deus fecha essa porta. Essa porta está apontando para Cristo, que é a única porta. Jesus disse, eu sou a porta. Jesus é a única porta para a vida eterna. Então, observa que o Deus que traz o juízo é o mesmo Deus que traz a salvação. A água que traz o juízo destrói toda a humanidade que estava completamente caída. É a mesma água que traz redenção, que trouxe a salvação para Noé e a sua família nessa arca. A cruz que traz a salvação, que nós estamos falando no programa Jesus Transforma, que Jesus transforma, Jesus salva. A cruz que traz o seu perdão, te justifica do seu pecado, se você se arrepender, é a mesma cruz que vai julgar e condenar todos aqueles que negam Cristo Jesus como Senhor e Salvador. A ordem de Jesus é vão e anunciem o evangelho, façam discípulos de todas as nações, mas nós não podemos fazer isso sem mostrar a condição natural de toda a humanidade, que tem o coração caído, tem um coração que é degradadamente mau, que é constantemente mau. Então a minha oração é para que você estude sobre isso, conheça sobre a doutrina da queda, a doutrina do pecado, estude sobre a doutrina da salvação, sobre a justificação, a redenção, sobre a santificação, sobre a glorificação, sobre o sacrifício de Cristo. E a minha oração é para que você que se arrependa do seu pecado e assuma um compromisso com Cristo, porque Jesus disse que assim como foi nos dias de Noé, assim também será nos dias da vinda de Cristo. Então observe se você não está fazendo igual na época

0: levado, outro será deixado, as mulheres estarão trabalhando no moinho e uma será levada. Então, se prepare, a palavra de Deus é verdadeira e ela é fiel. Então, que Deus abençoe a sua vida e para que você se arrependa dos seus pecados e creia em Jesus Cristo como Senhor e Salvador da sua vida. Você que é um crente salvo em Cristo Jesus, não omita falar sobre o pecado, não omita falar sobre a queda, confrontar o pecado das pessoas, não se omita disso, porque Cristo não fez. Cristo, João Batista disse, quando foram querer batizar lá, né, ele disse, vocês precisam mostrar frutos de arrependimento. Tem pessoas que vivem a fé, mas não se arrependeram, não nasceram de novo. Então, se arrependa do seu pecado e creia em Jesus como Senhor e Salvador. E viva a fé de maneira prática. Não fique somente ouvindo. Tiago disse, né, não se enganem. Né, pratiquem a palavra de Deus. Né? Jesus também falou sobre isso. Por que vocês me chamam Senhor, Senhor, se vocês não fazem o que eu mando? Então faça o que Jesus te mandou fazer, cumpra o seu propósito. Amém? Que Deus abençoe a sua vida em nome de Jesus. Vamos agora com o louvor saudade. Glória pertence ao Senhor, vencedores por Cristo.
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0: 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E também já convidar você, né, se tem escutado a pregação da Palavra de Deus, você pode também fazer uma visita ali na Igreja Batista Central, ali na Lauro Sodré, 2486, ali próximo ao posto de saúde do módulo, né, participar de um dos nossos cultos de celebração ao Senhor à noite. No sábado nós estamos fazendo a exposição da carta de Paulo aos Efésios, né? Nessa sexta-feira nós terminamos nosso culto de oração, a exposição do livro de Salmos, Salmo 150, foi o último capítulo, né, do livro de Salmos. Começamos a exposição, irmãos, em 2021, 30 de abril de 2021, começamos a exposição e terminamos agora, né, a exposição Orando em Salmos, né? Nossos irmãos, agradecer os nossos irmãos que nos ajudaram na exposição, como o Cris, o Ronivon, a irmã Adriana, né, que nos ajudaram aí na pregação do livro de Salmos. Então, convidar você também para participar do culto aí em Porto Trombetas, né, aí na Igreja Batista de Porto Trombetas, na área das igrejas, aí também no Batata 2, tem o Cris Lã, que está ali tomando conta da congregação, Batata 1, ali o missionário Jaso, aqui na Igreja Batista Hebron também, aqui na Santa Luzia, Nossa Senhora das Graças, ali o culto às 19 horas. Você está em Óbidos também, tem a Primeira Igreja Batista, tem também a Igreja Batista Betel, tem a Congregação Salvação, né, a Igreja Batista Emanuel. Aqui em Juruti você tem a Igreja Jesus Transforma, a Igreja Batista Jesus Transforma. Aí também em Terra Santa tem a Igreja Batista aí também. Bom, então você pode participar de um dos nossos cultos e ouvir a palavra de Deus. Vamos a finalizar a nossa programação já oferecendo o louvor das crianças, né? Já parabenizar todas as crianças pelo Dia das Crianças, que Deus esteja abençoando todas as nossas crianças, né? Então já o nosso grande abraço, os nossos parabéns a todas as crianças ouvintes do programa Jesus Transforma, tá? Então vamos finalizar aí com a música Por Dentro, Por Fora, Alto Embaixo, de Três Palavrinhas, tá bom? E até sábado, se assim o Senhor nos permitir, estaremos aqui novamente para anunciar que Jesus transforma. Então vamos com o louvor das crianças.
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2: Opa! Cheguei, bebê! Sábado geral, já cheguei pra animar a sua tarde mais gostosa do sábado. Fim de... Estamos no fim de final de semana e a gente vai dar play no Super Tarde Açaí. Programa delicinha pra dar aquela agitada, já fazer o esquenta do seu final de semana e já pra comandar a nave da Açaí FM e a rádio Pai Dégua de ouvir. Prazeraço, viu? Sua amiga da Talobato no comando com muita alegria, informação, música boa e o alto astral de sempre. Aquele jeito que você já conhece. E pra conexão ficar muito mais delicinha, gostosa, já começa a mandar sua mensagem pra cá. Quero saber qual é a boa do seu final de semana. Por onde é que seu final de semana vai ficar, Pai Dégua? 992-33-2001. 992-33-2001. E claro, né? Final de semana combina com música boa. Então aumenta o som que tá chegando sucesso pra você pra começar nossa festa por aqui. Boa tarde pra todo mundo.
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0: 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É nesse clima que a gente vai embalando aqui o Super Tarde Açaí com sua amiga Tata Lobato até as 15 horas, te fazendo companhia. E a conexão mais gostosa do rádio, do jeito que você já conhece. E claro, música boa e informação sempre pra você. E por falar em coisa boa, como é que vai ser o seu final de semana? Vai fazer aquela resenha, vai viajar, vai pegar um cineminha? Gosta de assistir filme, dá aquelas conferidas nos lançamentos, tudo que tá em cartaz dos cinemas pelo Brasil? Então deixa eu te dar uma ajudinha aqui com a nossa super dica de cinema. Começa com um Coração Selvagem. Um ex-soldado e seu cão de guarda tentam sobreviver no Alasca após um acidente aéreo. Tem também The Fox Sisters, drama histórico sobre as irmãs que afirmavam se comunicar com espíritos no século XIX, dando origem ao espiritualismo. Eita! Virtuosa! Produção brasileira, onde um retiro de mulheres cristãs ganha rumos inesperados e perigosos. Pra quem gosta de suspense, ó, uma boa pedida. Temos também Vingadores Ultimato em Core. É um lançamento do sucesso da Marvel, reunindo os heróis contra Thanos com conteúdo e cenas inéditas. E claro, também temos Precisamos Falar, um longa nacional sobre dois casais de classe alta que descobrem o envolvimento dos filhos em um crime chocante. E claro, a gente não pode deixar de falar no filme mais comentado aqui no cinema brasileiro, que está super em alta e ganhou realmente o coração e o gosto da galera. O filme Minha Melhor Amiga, que acompanha Clara, que é Ingrid Guimarães, e Júlia, que é a Mônica Martelli, duas melhores amigas de longa data que vivem o auge do seu cinquentão ali, lidando com a maturidade, a menopausa e o sentimento daquele ninho vazio. É, quem é mãe sabe do que eu tô falando. A trama tem um ponto de partida quando as filhas adolescentes das duas, a Manu e a Isadora, viajam para Portugal para fazer um intercâmbio. E a Clara e Júlia sentem fortemente a saudade e a mudança da rotina. Então elas resolvem fazer uma viagem pela Europa, cheia de aventuras, uma jornada cheia de perrengues, improvisos, confusões, grandes revelações e ressignificando a vida e fortalecendo ainda mais a amizade das duas. Que não é só no cinema não, viu? Também é fora dele também. E esse sucesso ganhou o gosto da galera e é uma super dica de cinema para o seu final de semana aí. Pra você que gosta de cinema, aproveita! E essa é a nossa super dica de cinema aqui no nosso Super Tarde Açaí. E por enquanto, a gente vai fazendo a sua festa do final de semana, o esquenta pra você. Então aumenta o volume que tá chegando mais um sucesso por aqui.
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0: Açaí FM, esse é o clima da baguncinha mais gostosa da sua tarde, deixando tudo mais gostoso e a conexão mais top também. E pra ficar melhor ainda, vai mandando sua mensagem pra cá, 992-33-2001, 992-33-2001, que eu tô a fim de mandar o cheiro da Tatá especialmente pra você. Vai mandando pra cá, que daqui a pouquinho a gente vai dar aquele giro gostosinho aqui no nosso WhatsApp, combinado? Mas ó, agora bora continuar falando de coisa boa? Bora de dica boa, dica compartilhada, meu amor. 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

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Esse é o clima do seu sabadão no Super Tarde Açaí. Com sua amiga da Talobata, te fazendo companhia aqui no comando da nave até às 15 horas. É a nossa resenha do final de semana, meu filho. Afinal, sábado geral. E agora, é claro, se tem resenha, tem que ter o quê? Playlist aí também, né? E principalmente, atualizada. Então, para falar daquelas músicas que estão grudando na cabeça da galera e bombando nas redes sociais. Se você tá conectado aí no TikTok, Instagram, YouTube, ou simplesmente ouvindo música por aí, provavelmente já esbarrou em alguma dessas aqui, ó. E a gente já começa com uma parceria que chamou atenção nas redes sociais, hein? Ana Castela e Duda Bertelli, com a música Ponto Fraco. A boiadeira se juntou com a Duda e o resultado é uma música que mistura aquela pegada sertaneja com a identidade pop da cantora pernambucana. E sabe aquela música que você escuta uma vez e depois fica repetindo o refrão sem perceber? É Ponto Fraco. É essa mesma. E nas redes sociais, a música já está entrando naquela onda, a galera está entrando naquela onda das trends, né? É vídeo de casal, situações de relacionamento, declarações e, claro, aquele clássico, aquela clássica indireta que super combina com a galera aí, ó. Que ninguém sabe pra quem é, mas todo mundo sabe, na verdade, né? Maria Fifi de plantão. E agora segura porque tem flash vindo aí, hein? Flash na voz de Zé Vaqueiro. Essa música ganhou uma nova roupagem com o cantor e está circulando forte entre os fãs do forró e do sertanejo. É aquele tipo de música que combina com tudo, né? Vídeo de viagem, casal, festa, look novo.

0: combinação que o Camisa 10 sabe fazer, né? Melodia envolvente, letra apaixonada e o refrão daqueles que rapidamente começam a aparecer nos vídeos da galera. É música pra cantar junto, mandar pra aquela pessoa especial e também postar aquele stories com uma foto bem bonita e aquela legenda misteriosa? Porque tem gente que não fala nada, né? Só posta a música e deixa o recado no ar. E essas são as dicas pra você atualizar sua playlist do seu final de semana aqui no Super Tarde Açaí. E a resenha tá garantida pra você.
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0: Sucesso é FM, a rádio Pai Dégua de ouvir, deixando o clima dessa tarde aqui muito mais gostoso. E ó, dica boa, dica compartilhada, não é mesmo? Então pega essa aqui, ó. 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E continua ligada aqui comigo, viu? Não acabou ainda não. Daqui a pouquinho vem muito mais coisa pra você, com muita alegria, informação e a conexão mais gostosa do seu rádio aqui, ó, na Pai Dégua de ouvir. 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É nesse clima que a gente vai embalando aqui o Super Tarde Açaí com sua amiga Tata Lobato até as 15 horas, te fazendo companhia. E aquela energia de sempre, é claro que eu tenho que te dar uma dica já pro final de semana, hein? E atenção, minha gente, se liga nessa programação que promete fazer o chão tremer. 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E essa é a dica pro seu final de semana aqui na Pai Dégua de ouvir.
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0: 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Esse é o clima do seu final de semana por aqui no Super Tarde Açaí, com sua amiga Tata Lobato no comando da nave, aqui nas ondas do rádio da Pai Dégua de Ouvir, meu filho. E eu vou fazendo aqui o clima delícia pra vocês da nossa resenha aqui nesse sábado delicioso e a conexão mais gostosa do seu rádio. Ó, por falar em conexão gostosa, bora deixar tudo mais gostoso. Vem cá, vem. Bora ficar cada vez mais coladinho aqui na Pai Dégua de Ouvir. Então já manda sua mensagem pra cá. 992-33-2001. 992-33-2001. Quero saber por onde você tá curtindo a nossa programação. Se tá em Santarém, Alenquer, Óbidos, Juruti, Curuá, Belterra, Alter do Chão, Porto Trombetas, Gurupá, Oriximiná, Monte Alegre, Terra Santa, tá nos interiores, tá no seu comércio, tá no centro comercial, tá nas embarcações, carro particular, carro de aplicativo, nossos amigos mototaxistas, eu só sei de uma coisa, viu? Você tá muito bem acompanhado da melhor programação aqui, que é claro, é aqui da Açaí FM, a Rádio Pai Dégua de Ouvir. E aproveita, já baixa o nosso aplicativo logo aí, pesquisa aí, ó, Açaí FM. E aí, meu amor, pra onde você for, você leva a melhor programação do mundo na palma da sua mão. Aproveita, já entra no Instagram e já segue a gente nas redes sociais, Rádio Açaí FM. Já aproveita que tá pelo Instagram, já me segue também, Tata Lobato Locutora. E dá aquela espiadinha básica no nosso site, www.açaifm.com. E esse é o clima aqui da Pai Dégua de Ouvir. Boa tarde pra você!
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0: 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Esse é o nosso Super Tarde Açaí chegando ao fim nesse clima aqui, ó. Música boa, conexão gostosa, informação, tudo de melhor pra fazer o esquenta do seu final de semana. É, mas a saudade, ó, vai, acabou o programa, calma. Saudade não vai ser tanta, não. Na segunda-feira a gente se encontra por aqui nas ondas do rádio da Pai Dégua de Ouvir a partir das 15 horas no nosso programa Açaí Show, né? Aquela energia gostosa de sempre, claro, com o xixi da Tatá, que é a nossa marca registrada por aqui. E eu espero que seu final de semana seja Pai Dégua demais, hein? Ó, lembre-se sempre, se beber, não dirija. Responsabilidade por você e pelos outros no trânsito. Mas ó, só o filé, tá? O seu final de semana. E claro, a gente deixando tudo mais leve, mais gostoso pra você. Pra você que vai trabalhar também, tem galera que também que não vai só curtir, não. Galera que vai trabalhar também, mas sempre fica ligadinho aqui na nossa conexão da Açaí FM, a Rádio Pai Dégua de Ouvir. Se liga também no nosso aplicativo, hein? Vai sair, não se preocupa, se liga no nosso aplicativo. Pesquisa aí, já baixa logo no seu celular. Açaí FM, pra gente ficar cada vez mais conectado por onde você for. Beijo, tchau, tchau, fui!
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1: Muito boa tarde, começando mais uma mega edição do meu, do seu, do nosso Açaí na Veia neste sabadão maravilhoso. Eu não falei que eu voltava, que eu estaria de volta aqui? Pois é, a mana Natália Viana já está on, roteando muita alegria pra gente fazer acontecer uma mega programação de sábado, pra gente brincar, relaxar, de se divertir e também ficar super bem informado do que tá acontecendo na nossa região. Então assim, bora, vem com a mana, manda seu áudio, manda sua mensagem, peça sua música, mande o seu alô.
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1: A Rádio Paidégua de ouvir, agora são 3 horas e 27 minutos. Muito obrigada pela sua sintonia, onde quer que você está na melhor. E já mandando aqui um super alusaço do meu ouvinte que está na sintonia. Nosso ouvinte que está diretamente do Flechal, né, no município de Óbidos, está curtindo, é o Ocimar Lopes. Oi, Ocimar, tudo bem com você? Muito obrigada pela sua audiência, por esse feedback incrível, dizendo um abraço, o programa é nota mil. Obrigada, meu querido. Deus te abençoe sempre, que você continue sempre curtindo a nossa programação. Também mandar um alôzaço pro meu ouvinte, o Sebastião Júnior, que tá sintonizado diretamente de Santarém. Ontem tive o prazer de encontrar com ele, tiramos até uma foto, dizendo que ele ouve a gente no bairro Salvação. Gente, isso é muito legal, saber que a Rádio CFM tá ganhando espaço, tá ganhando o seu cantinho em várias casas aqui da nossa região, porque é isso, né? Comunicação é isso, quando a gente vai compartilhando que tem coisa boa na área, a gente vai expandindo. Então compartilhe, sempre indique ao seu amigo de outra cidade pra ouvir nossa programação, que com certeza ele vai amar de montão. E agora vamos de música, vamos de sucesso, vamos ao som de Viviane Batidão, Covarde. Covarde.

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4h14, você acabou de ouvir o sucesso de Skank, Vou Deixar, aqui na nossa programação, do nosso Açaí na Veia, nesse sabadão maravilhoso. Tá quente? Tá, pois é. Mas vamos relaxar, não vamos pirar, vamos nos hidratar, tá bom? Beba bastante água, tome aquele suco natural e passe também protetor solar. Independente se você vai sair no sol ou não, tá? Use protetor solar em casa, tá? Porque até mesmo esse calor, esse abafado faz mal pra nossa pele. Então, se cuide nos mínimos detalhes. E agora, vamos de informação aqui na nossa programação. Gente, o bafafá da internet, todo mundo tá surpreso. Nem tanto porque o povo meio que já ficou chato dessa historinha, mas a informação que acabou de sair na internet de que a Virgínia terminou o namoro com o Vini Júnior de novo. Pela segunda vez, tudo indica que o casal não está mais junto. E ela até publicou meio que um post de indireta ali. E não sei se você se recorda que eles tiveram uma treta, Léo Dias e Virgínia, mas eles tinham entrado num acordo que qualquer informação que fosse passar, que fosse divulgada, ele iria mandar para a assessoria dela para autorizar o que podia e o que não podia, certo? Então, acho que ela autorizou, então significa que confirma essa informação. Então, em dia de briga com o Vini Júnior, a Virgínia repostou sobre se livrar de falta de reciprocidade. De novo, ela fala sobre isso. E nesse post, né, dizendo assim, no dia da suposta briga, ou seja, ontem, a influenciadora compartilhou uma reflexão sobre se afastar de quem te faz mal e se livrar da falta de reciprocidade. E o desabafo veio à tona junto das tradicionais publicações religiosas que a empresária faz todas as noites. O texto completo faz uma análise completa para o ano de 2027 da famosa, a qual diz assim: Virgínia, dona de uma força inigualável e de um sorriso lindo, o que vem por aí é bem maior do que aquilo que você imaginou. Deus está provendo coisas grandiosas para a sua vida, mas para isso você deve esperar com a fé e esperança. Caso contrário, nada aconteça, você vai se afastar de quem te faz mal, se livrará das amizades tóxicas, das energias negativas e da falta de reciprocidade. Comece a focar nos seus objetivos e não apresse o seu tempo, porque o que é seu chegará e permanecerá. E com isso já deixou aquele enigma no ar, né? E o recado fala ainda sobre não faltar carinho, atenção, paz, saúde, amor próprio e autoconhecimento. E a Virgínia ter terminado o namoro com ele cerca de 4 meses do retorno, né, que eles tiveram, a reconciliação. E depois do desentendimento, a influenciadora já deixou a capital espanhola rumo a Miami, nos Estados Unidos, sem utilizar a aliança. E a assessoria da loira, no entanto, nega a informação. Mas a informação, gente, se tem um bafafá, alguma coisa tem. Quem sabe eles só brigaram e se afastaram aí. Todo mundo já especula que teve aí um término. Então aí, gente, informação pra você, aqui dos nossos artistas, opa, e daqui a pouquinho tem informação regional, porque agora, nesse exato momento, está acontecendo a apuração do concurso de bandas e fanfarras, que aconteceu na quinta e na sexta, em Santarém, e logo, logo já trago o resultado pra vocês. Mas agora, vamos de música? Ao som de Anitta e os Garotinhos, Caso de Amor.

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0: Ela Marvel, não tem jeito, braba da braba. Satisfação.
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2: Sentimento. Thiago Freitas, 90% apaixonado, 2.0.

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1: Eu acho que você tem que mandar aquela mensagem. Mas manda o que tá no seu coração.
2: Porque se fosse eu falaria mais ou menos assim.
3: Ei, boa noite. Antes de te bloquear, eu só vim te dizer que a partir de hoje pode tocar o terror, fazer o que quiser fazer. A boca é sua, curte suas farras. Sinto mais nada.
1: Não, apaga.
3: Oi, boa noite. Só vim

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1: 4 horas e 48 minutos, você acabou de ouvir o sucesso de Manu, Eu Vou Te Deixar Ir. Oh, coisa boa, musicão pai d'égua demais pra curtir nessa tarde sensacional de sábado. Deixa eu mandar uma alôzaço especial para minha mãe e meu pai que estão ouvindo a programação lá na comunidade Boca dos Currais. E falando em interior, né, gente? Ai, que saudade. O último final de semana eu fui para o interior e foi um final de semana tão gostoso, foi tão bom. É tão bom acordar, assim, cedo, escutar um barulho diferente, sair da rotina, porque muitas das vezes a gente fica tão, assim, pegado, tá tão no automático, né, acordar, ter que trabalhar, é estresse no trânsito, é o calor que deixa a gente maluco, e às vezes a gente deixa de mão, né, de aproveitar e se oferecer pra passar o final de semana no interior, na casa de algum amigo, de algum parente, né, às vezes a gente sempre coloca pra depois, ah, não dá. Gente, dá, só basta a gente querer, só basta a gente querer fazer acontecer. E já passando aqui a oportunidade, gente, também para mudar um pouquinho de assunto, e parabenizar a Escola Santo Antônio, que entrou no pódio do Festival de Bandas e Fanfarras de Santarém, ó. Parabéns à Bamusa, que ganhou aí o troféu de terceiro colocado, né? Ganhou o troféu de terceiro lugar, então é maravilhoso a escola que ganhou em Alenquer no concurso, tá? Foi, ganhou pódio também, muito bom, viu? Parabéns, parabéns mesmo. Foi muito bonito de acompanhar e também parabenizar a segunda colocada, a Banduque, né? A escola Ubaldo Correia fez também uma apresentação muito linda, ficou em segundo lugar. E desde já quero mandar um beijo pra Sofia, uma linda clarinetista dessa escola que foi impecável também na sua apresentação. Gente, muito contente, é bom ver os jovens estarem aprendendo algo novo, tendo disciplina, porque querendo ou não, quando a gente participa de projetos como esse, a gente aprende a ter disciplina, ser organizado, ser mais responsável, entra nos eixos, né? Isso já é um projeto de como a gente deve lidar na vida, para poder a gente executar qualquer trabalho, qualquer projeto, e a gente saber se relacionar com pessoas. Então, é informação para você aqui da nossa região, coisa boa, coisa nova, né? Deixando os jovens super bem felizes com o espetáculo que aconteceu nesse final de semana. Agora são 4 horas e 50 minutos e vamos ao som de Felipe Araújo e Luan Pereira. Bora Splash!

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0: Sucesso! Forró Zé Cavaleiro, Severina Chique Chique pra você!
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0: 5 horas e 22 minutos, muito obrigada pela sua audiência, pela sua companhia sensacional nesta tarde de sábado, incrível, maravilhosa. Um beijão a você que tá nas comunidades ribeirinhas, nas comunidades planaltinas. Ô, coisa boa demais. É isso aí. Já mandando aqui um super alôzaço ao meu amigo Francinei Freud, diretamente de Gurupá, tá conectado, está curtindo a nossa programação. Também mandar um super alôzaço aqui pra Maiara Meirelles, que tá curtindo a nossa programação diretamente do Mirimon, de Miri e Monte Alegre, tá certo. Também Claudice Prata, ouvindo nossa programação diretamente de Curuá. O Messias, curtindo diretamente da Chácara Recanto das Oliveiras. É isso aí, muito boa tarde. Pode mandar sua mensagem, pode mandar seu áudio, que eu tô pronta pra te atender com todo amor e com todo carinho.

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0: sucesso de Maiara e Maraíza, Medo Bobo.
1: Obrigada, gente. Obrigada mesmo.
0: 5:50 e trazendo aqui um super convite pra você pra amanhã, viu? É amanhã, dia 11 de outubro, fazendo um convite todo especial pra aproveitar a véspera do Dia das Crianças, véspera de feriadão também, lá no Maria Bonita Bar e Lanchonete Pizzaria, onde vai ter super atrações, vai ter Rosa Ferreira, Fredson da Rocha e Jean Vaqueiro animando a turma lá na comunidade Pacoval, tá? 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

0: Natanzinho Lima, gente! 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
2: 6h58.
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1: Buenas noches, meus lindos e lindas. Vamos nessa com mais Festa Açaí no ar. Josi Melegari por aqui. É, cheguei, meu amor. Já tô por aqui, ó. Com toda a minha alegria, com toda essa energia. Na Açaí FM, a rádio Paidégua de ouvir. Hoje é dia de muita música e animação. Até as 10 da noite. Aí, tá preparado? Ai, ai, ai, ai, ai, hein? Meu amor, nós temos música, diversão e muita alegria esperando por vocês, tá? Me conta agora, aonde você está nos ouvindo? Siga nossas redes sociais e vai participando também, viu? Manda sua mensagem pra cá no 93 992 33 2001. Você pode escolher se você quer mandar mensagem de texto ou se você prefere gravar seu áudio, tá? Eu vou adorar ouvir sua voz. Sigam as nossas redes sociais pra você não perder na dica de nada, tá? Nós temos notícias importantes do Brasil e do mundo pra você ficar bem informado aqui na nossa programação, tá? A gente vai aproveitar e falar também já já sobre os últimos acontecimentos no esporte. Então, se você curte esportes, fica ligado, tá? E claro, meu amor, que vai ter aquela fofoquinha fresquinha também, né? Pra animar sua noite. Então, não desgruda, hein? Fiquem ligados. E a gente vai começar com muita música boa. Essa aqui, ó, vai fazer você dançar demais, tá?
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Olha, eu espero que vocês estejam se divertindo tanto quanto a gente, porque eu tô rindo demais aqui, tá? Que sequência de música incrível, meu bem! Tem muita música boa vindo por aí, então não sai daí, tá? Nós estamos esperando por vocês nas redes sociais. A festa não para.

0: gente segue por aqui com muito mais. Eu espero que você esteja gostando das nossas músicas escolhidas. Afinal de contas, essa playlist aqui, ó, foi escolhida com muito carinho por mim pra você, tá? Você não saia daí, tá? Porque a Festa Açaí só tá começando. Aqui na sua Festa Açaí FM, a rádio faz dégua de ouvir. Que bom saber que você tá aí do outro lado, hein? Então fiquem ligados na Açaí FM pra você não perder na dica de nada, tá? Não saiam daí, porque já tem muito mais coisa boa vindo por aí, tá? A gente vai continuar com muita música boa pra você.
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3: E aí, galera linda da Açaí FM, que bom ter você comigo. Siga a gente também no Facebook e Instagram, é só procurar por Rádio Açaí FM que você encontra, tá? E eu quero todo mundo animado e participando agora, tá? E aqui na Açaí FM, você sabe, é assim, né? Sempre trazendo muita alegria pra vocês. Nós vamos juntos nessa festa porque ela só tá começando. A festa continua com uma super música aqui na Açaí FM.

0: sequência de música incrível, que delícia! E a sua companhia, fala sério, hein? Tá brilhantando a nossa noite. Eu quero ver todo mundo mandando mensagem pra cá, pra gente. Agora é a hora de dar uma pausa pra conferir as últimas notícias do Brasil e do mundo. Vamos lá! Nós vamos chamar nossos jornalistas que estão sempre trazendo as últimas novidades. Além de muita música boa, aqui você vai encontrar notícias quentes do Brasil e do mundo, tá? Boa noite, equipe! E aí, o que tá acontecendo de novo por aí, hein?
1: O ministro Gilmar Mendes enalteceu o Supremo Tribunal Federal, afirmando que a corte teve um papel decisivo na manutenção da democracia brasileira. A declaração foi feita em um contexto em que a Constituição Federal completou 38 anos de sua promulgação. Mendes destacou que o documento, a Carta Magna, permanece firme como pilar da estabilidade institucional, mesmo em momentos de turbulência e desafios políticos. A atuação do STF, segundo o ministro, foi fundamental para garantir a ordem jurídica e a proteção dos princípios democráticos ao longo desses quase 4 décadas.
0: Legal, valeu pelas notícias, pessoal. A nossa equipe sempre pronta para nos manter atualizados, não é mesmo? E agora é hora de voltar com a nossa festa, exatamente. Fiquem com a gente. Então fique ligado porque tem música boa vindo por aí, tá?
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0: E agora, uma música pra embalar nossa noite. O que você acha? Pode ser?

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0: Aumente o volume e aproveite. Vamos nessa. E delícia. E essa foi mais uma pra animar sua noite de sábado aqui na Festa Açaí. Que coisa boa. Mas a nossa festa não para por aqui, tá? Você fique ligado aqui na Açaí FM, a rádio Pai Bégua de ouvir. E já já a gente volta com muito mais sucesso, meu bem. Tem música, tem diversão, esperando por você sempre, tá?
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2: Boa noite, meus amores! Começando mais um momento aqui na Festa Açaí, que delícia! Fique ligado na Açaí FM, a rádio Pai Dégua de ouvir. E a gente vai animar essa noite até o último segundo, você pode ter certeza. E agora é aquele momento que todo mundo adora. Que será, hein? Claro! São as fofoquinhas dos bastidores. E aí, me conta, o que você tá aprontando nesse sabadão com a nossa festa, hein? Siga a gente no Facebook, no Instagram também, no Twitter, arroba Açaí FM. Vem que eu tô te esperando, tá?
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2: Vamos de música boa pra animar sua noite.

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1: Que vibe incrível com essas músicas! Que delícia! Chegou a hora agora. Meu amor, se você tava esperando, chegou. Chegou sim! Chegou a hora das fofocas da Açaí que vocês tanto esperam! Os bastidores da Festa Açaí são puro babado! O programa de hoje, meu amor, tá cheio de surpresas.
2: E a fofoca que tá bombando agora, gente, é sobre um momento pra lá de emocionante e divertido envolvendo o nosso querido Fábio Júnior e a talentosíssima Cléo Pires. Presta atenção nessa história. O cantor, que tem 72 anos, simplesmente se derreteu e reagiu de um jeito super especial ao ver a filha mais velha, a Cléo, dando uma nova roupagem para um dos maiores sucessos dele, a canção Pai. Imagina a cena, o Fábio Júnior compartilhando um vídeo da Cléo Pires cantando a música, mas com uma pequena mudança na letra. Ai, gente, que amor! Ele ficou todo orgulhoso e a internet foi a loucura com a interação dos dois. É a família de artista mostrando que o talento passa de geração em geração e que o carinho e a admiração são gigantes. A Cléo, sempre irreverente, deu seu toque pessoal à canção, que é um hino para muita gente. E o papai Fábio Júnior, claro, amou cada segundo. Esse vídeo já virou febre nas redes sociais e mostra bem a sintonia e o bom humor que eles têm. Uma fofoca fofa dessas a gente adora compartilhar. E olha, muita gente já tá pedindo para eles cantarem juntos por aí. Será que vem um dueto? A gente fica na torcida, né? Enquanto isso, a gente vai se divertindo com a reação do Fábio Júnior.
1: E aí, vocês gostaram das fofocas, hein, pessoal? Nós vamos falar dos bastidores, daqueles segredos que todo mundo quer saber, da vida de quem será que vai ser exposta aqui, hein? E a gente vai voltar com mais música, agora é hora de soltar o som.

nossa seleção musical tá demais, não é mesmo? A nossa festa, meu bem, só tá começando, tá? Fique ligado na Açaí FM, na Festa Açaí, tá bom? Em instantes, mais músicas pra você.

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0: 7h58.
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4: Estamos de volta, meus lindos e lindas, e a festa Açaí tá apenas começando. E olha, meu amor, nós temos uma seleção de músicas que vai animar sua noite, tá? Olha, eu quero todo mundo participando e interagindo comigo, tá? Nos siga também nas redes sociais, no Facebook, no Instagram e no Twitter, @AçaíFM, porque eu também quero te conhecer, quero ser sua amiga virtual também. O que você acha, hein? Já pensou? Eu vou lá dar like nas suas fotos, você vem dar like nas minhas, que tal? Pode ser? Combinado então, procura a gente lá, @AçaíFM. Solta o som e vem conferir, a gente vai de música boa.

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1: Que música show que fez todo mundo dançar, sacudir. Que delícia, hein? E olha, meu amor, a noite só tá começando, tá? E a gente quer você assim, ó, juntinho da gente, participando, interagindo. E aí, como é que tá o sabadão de vocês, hein? O que vocês estão fazendo aí, além de ouvir a melhor das melhores, hein? Siga a gente nas redes sociais, Rádio Açaí FM. Vamos ficar mais pertinho, mais coladinho, tá? Agora a gente vai fazer um breve intervalo comercial, porque a gente já já volta com muito mais música.
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2: Vamos nessa com mais gente bonita. Estamos de volta com mais festa Açaí aqui na sua rádio preferida. Nós temos uma seleção maravilhosa de músicas para você que gosta de sertanejo, eletrônico, pop sertanejo e muito forró. Aqui você vai encontrar, viu? E nós vamos começar mais uma sequência com música que vai fazer todo mundo dançar. Já levanta aí se você tá sentado e se prepara para dançar.
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Mais um bloco de músicas incríveis e sensacionais pra vocês. As melhores passam por aqui, você sabe, né? Vocês também devem participar. Eu quero ouvir sua voz. Quero saber o que você tá achando aí da nossa programação. Então envie sua mensagem pra cá no WhatsApp 93992332001, tá? Eu quero todo mundo conectado com a gente. E é claro que eu não posso deixar de falar também das nossas fofoquinhas, né? É, quem gosta de uma fofoca aí? Você gosta? Manda mensagem aqui pra mim e me conta. E nós vamos começar mais uma sequência pra levantar o seu astral.

0: mais uma música top pra animar sua noite, bebê. Que delícia, hein? Como é que tá o seu sabadão, hein? Tá curtindo aí com a festa açaí? Sigam a gente no Instagram e Facebook, Rádio Açaí FM, que eu tô te esperando. Aliás, já tô com as páginas aqui, tanto do Facebook quanto do Instagram, aberta te esperando. Deixa seu like, segue a gente, comenta, manda um DM aí que eu tô doidinha pra te conhecer, tá? Já já estamos de volta com mais hits pra você aqui na programação.
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2: E aí, gatos e gatas, a festa Açaí tá de volta. Nós estamos aqui, olha, preparadíssimos pra animar sua noite com muita música boa. Conta pra gente de onde você nos ouve, hein? Onde é que você tá ouvindo Açaí FM? É hora de chamar os nossos jornalistas pra trazerem as novidades do dia. Quer saber? Então vamos conferir.
3: Mudando agora para a economia, o Grupo Britânico Informa, especializado em eventos corporativos e publicações acadêmicas, anunciou uma ampla reestruturação estratégica de suas operações globais. Essa iniciativa inclui a cisão de uma parte significativa de seus negócios acadêmicos, buscando otimizar sua estrutura e foco. Além disso, a empresa planeja a aquisição da Clarion, um movimento que sinaliza a expansão e o fortalecimento de sua posição no mercado de eventos. A reestruturação visa aprimorar a eficiência e a competitividade do grupo em seus principais segmentos de atuação.
2: Legal, a gente agradece aí a presença dos nossos jornalistas e pelas suas atualizações, tá? Aproveita e curta com a gente. Vamos de mais música incrível pra manter a sua energia lá em cima. Você de bem com a vida.

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2: Só aviso, só, pessoal.

Cristinha, você acabou de ouvir mais um sucesso aqui na Festa Açaí. Que coisa boa saber que você tá aí do outro lado, hein? Manda um alô pra gente nas redes sociais. Eu quero te conhecer. Você tá curtindo, não tá? Então aproveita e relaxa, tá? Porque essa experiência musical tá demais. Prepare-se pra uma música incrível que vai levantar o seu astral, meu amor.

curtiram essa sequência de músicas? Eu amei, não sei você, mas eu tô apaixonada, tá? E com essa energia incrível, encerramos essa parte do programa, é, meu amor? A festa aí continua com mais música e mais alegria. Fiquem por aí, tem música da boa chegando, é aquela que você adora, hein? Sigam as nossas redes sociais pra você não perder na dica de nada, tá? Nós voltamos já já com mais música e diversão, é pra você ficar ligado, hein?

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0: 9 horas.
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2: Boa noite, meus amores! Começando mais um bloco da Festa Açaí. Que delícia! É bom demais ter você comigo. E a gente vai animar essa noite até o último segundo, você pode ter certeza. Vai enviando sua mensagem e participando numa boa pelo nosso WhatsApp, que tá liberado, 93992332001. Siga as nossas redes sociais também e fique por dentro de tudo. Você quer saber o que tá rolando aqui no estúdio? A hora de participar é agora, meu bem. Então, segue a gente, Rádio Açaí FM. É só você procurar lá no Instagram e Facebook que você nos encontra, tá? E a festa aqui, ó, não tem hora pra acabar.
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2: E aí, bora agitar essa hora com uma música incrível? Então aumenta o som.
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